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1: Amigos da Universitária, na audição de hoje, Tereza Cristina e o Grupo Semente, interpretando a música de Paulinho da Viola. Apresentaremos no programa de hoje o disco número 1. Vamos iniciar ouvindo Meu Mundo é Hoje, depois Coração Imprudente e encerrando o bloco Coração

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1: Estamos de volta pela Universitária com a música de Paulinho da Viola, interpretada por Tereza Cristina e o Grupo Semente. Vamos ouvir Coisas do Mundo, Minha Nega. Quando Bate uma Saudade e Samba do Amor, que conta com a participação do grupo Época de Ouro.

Depois do intervalo, mais música brasileira da melhor qualidade com Tereza Cristina e o Grupo Semente interpretando Paulinho da Viola.

0: Horário nobre para música brasileira e espaço para o talento da nossa gente. Vamos fazer um pequeno intervalo e voltaremos dentro de instantes com a segunda parte deste programa.
1: 9:25.
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voltamos a apresentar... 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

Tereza Cristina e o Grupo Semente, trazendo a música de Paulinho da Viola pela Universitária. Vamos ouvir Moema Serenou, Para um Amor no Recife, Choro Negro e No Pagode do Vavá.

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1: A música de Paulinho da Viola com Tereza Cristina e o Grupo Semente para encerrar esta audição que apresentou o disco número 1 do CD duplo. Vamos ouvir Coração Vulgar, depois Tanto Amor, com a participação de Paulinho da Viola, Coisas Banais, com a participação da velha guarda da Portela, e Foi um Rio que Passou em Minha Vida.

0: Chegamos ao final da audição de hoje, que apresentou Tereza Cristina e o Grupo Semente, interpretando a música de Paulinho da Viola, CD duplo, na audição de hoje, disco 1. Mas aqui a palavra que fica é a última, a palavra que fica é a do poeta. E o poeta hoje é o queridíssimo e saudoso Ascenso Ferreira. Hora de comer, comer. Hora de dormir, dormir. Hora de vadiar, vadiar. Hora de trabalhar, pernas pro ar, que ninguém é de ferro.
1: 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Horário nobre para a música brasileira e espaço para o talento da nossa gente. Até a próxima audição. Um grande abraço a todos. E assim como a vida, o espetáculo continua.
2: 9:57.
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5: 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Boa noite, caros ouvintes do Escuta Aqui, nosso programa de música de concerto. Eu sou Arthur Otemblade, do Departamento de Música, e estarei com vocês até as 11 da noite. E hoje nós temos poemas sinfônicos inspirados pelo mar. Nós não vamos ouvir La Mer de Debussy, mas vamos ouvir outros. Vamos começar com uma peça para coro e orquestra de Ludwig van Beethoven, chamada Mar Calmo e Viagem Próspera. Opus 112, que aqui será tocada por instrumentos de época pelo grupo, a Orquestra Revolucionária e Romântica, e o coro Monteverde, que será regido por John Elliot Gardner.

Acabamos de ouvir Mar Calmo e Viagem Próspera, uma obra de Beethoven sob poema de Goethe. E aqui vamos pegar o mesmo título, Mar Calmo e Próspera Viagem, só que do compositor Felix Mendelssohn. E nessa obra ele se inspira também, claro, pelo poema, são dois poemas, na verdade, de Goethe, que é o Mar Calmo e o outro poema é a Viagem Próspera. Mas aqui ele não põe a letra do poema, ele só se inspira no poema para fazer esse poema sinfônico que vocês vão ouvir agora, executado pela Orquestra Sinfônica de Londres, sob a direção de

Acabamos de ouvir Mar Calmo e Próspera Viagem, de Felix Mendelssohn. Hoje nossa noite é dedicada à música inspirada pelo mar. E vamos então agora ouvir La Mer, de Alexander Glazunov, uma obra de 1889 que será aqui tocada pela Orquestra Nacional Real Escocesa, The Royal Scottish National Orchestra, que será regida por José Cerebrier.

Acabamos de ouvir La Mer, de Alexander Glazunov, uma obra de 1889. E seguiremos agora com um compositor muito pouco conhecido, o lituano Mikalojus Konstantinas Čiurlionis. Essa obra se chama Jūra, que quer dizer o mar em lituano.

0: Acabamos de ouvir O Mar, de Cure Leones. Este foi nosso programa de hoje, dedicado a músicas com inspiração no mar. Eu, Arthur Rotenblad, sou idealizador e apresentador do programa, e à frente dos trabalhos técnicos está Alexandre Silva. Boa noite a vocês e até o próximo programa.
1: 11 horas e 3 minutos.
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7: O rock encontra o futebol com frequência, especialmente no Reino Unido. A música é componente indispensável em grande parte dos pubs, os bares especializados em bebidas alcoólicas e encontros de grupos sociais. E é justamente nos pubs que boa parte das torcidas se reúne antes ou depois dos jogos de seus times. Memória do Rock selecionou artistas e canções que mostram essa relação íntima entre a música e o jogo mais popular. Eu sou Márcio Aquilissardi. Começamos com uma lembrança triste. A canção You'll Never Walk Alone embala as jornadas do Liverpool, o recordista de títulos domésticos no futebol inglês, ao lado do Manchester United, e está até mesmo no distintivo do time. Mas em 1985 foi regravada, quase como um lamento, por um supergrupo de músicos britânicos, incluindo Paul McCartney, integrantes do Yes, The Who, Girls School, Motorhead e outros, para apoiar a comunidade de Bradford, cujo estádio foi atingido por um incêndio que matou 56 pessoas. Ué.

Ouvimos You'll Never Walk Alone, de Richard Rodgers e Oscar Hammerstein II, com o supergrupo The Crowd. Os pop rockers Rod Stewart e Elton John têm uma ligação muito profunda com o futebol. O primeiro chegou a fazer testes no Brentford e às vezes cita o esporte em suas letras, como quando compara a cama de sua amada ao gramado de um campo, na faixa A Night Like This, de 1986. Já Elton John, que aparece aqui na energética I'm Still Standing, de 1983, chegou até mesmo a comprar o Watford, time do subúrbio de Londres.

Ouvimos Rod Stewart na sua A Night Like This e Elton John em I'm Still Standing, dele com Bernie Taupin. O frontman dos Rolling Stones, Mick Jagger, adquiriu recente fama de pé frio. Todos os times por quem ele demonstra simpatia acabam perdendo, como na vexatória derrota do Brasil para a Alemanha, na qual ele esteve presente. A propósito de sua falta de sorte, vamos ouvir Running Out of Luck, de seu primeiro disco solo de 1985.

0: Este foi Mick Jagger na sua composição Running Out of Luck.
1: Horas e 21 minutos.
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5: Era uma noite fria de lua cheia. As estrelas cintilavam sobre a cidade de Santa Fé, que de tão quieta e deserta parecia um cemitério abandonado. Era tanto o silêncio e tão leve o ar que se alguém aguçasse o ouvido, talvez pudesse até escutar o sereno na solidão. Agachado atrás de um muro, José Lírio preparava-se para a última corrida. Quantos passos dali até a igreja? Talvez uns 10 ou 12, bem puxados. Recebera ordens para revezar o companheiro que estava de vigia no alto de uma das torres da matriz. Assim começa O Continente. Assim é o início da saga de Érico Veríssimo, O Tempo e o Vento.
6: O início de uma boa viagem começa nos primeiros parágrafos.

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5: O heavy metal tem alguns exemplos de músicos ligados ao futebol, tema desta edição de Memória do Rock. Poucos são tão apaixonados como Geezer Butler, baterista do Black Sabbath, que chegou a adaptar sua agenda de shows em 2014 para não perder nenhum jogo da Copa do Mundo que acontecia no Brasil, especialmente de sua Inglaterra. Já Brian Johnson, vocalista do AC/DC, é um dos torcedores mais ilustres do Newcastle, do norte do país, e é presença constante nos jogos do time. Já no Iron Maiden, o cantor Bruce Dickinson é fã do Liverpool, mas o guitarrista Steve Harris pende tanto para o West Ham que os dois, banda e time, lançaram um kit esportivo em conjunto, com o nome Die With Your Boots On, título de uma canção de 1983 do grupo. E é esta faixa que vamos ouvir, depois de The Shining com Black Sabbath, lançado em 1987, e For Those About to Rock, We Salute You, com o AC/DC, esta de 1982.

0: A sequência teve Black Sabbath em The Shining, de Tony Iommi, Bob Daisley, Ray Gillan e Jeff Nichols. AC/DC em For Those About to Rock, We Salute You, de Angus Young, Malcolm Young e Brian Johnson. E Iron Maiden em Die With Your Boots On, de Adrian Smith, Bruce Dickinson e Steve Harris.
1: Onze horas e 40 minutos.
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5: 99 graus.
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0: Memória do Rock joga para a torcida com nomes do rock ativos nos anos 80 que tem ligação com o futebol e é todo mundo do Reino Unido. Integrantes do Smiths, de Manchester, são vistos em jogos do City, um dos times locais. E o título da faixa Franklin, Mr. Shankly, de 1986, é uma menção ao lendário técnico Bill Shankly, que retomou as glórias do Liverpool a partir da década de 60 do século passado, depois de

anos em que o time sofreu na segunda divisão inglesa. Já This Is The One, do Stone Roses, é uma das faixas tocadas durante o aquecimento do Manchester United, time do coração de todos os seus integrantes, com exceção de um.

Ouvimos Smiths na faixa Franklin Mr. Shankly, de Johnny Marr e Morrissey, e Stone Roses em This Is The One, de Ian Brown e John Squire. Rick Savage, integrante do Def Leppard, foi juvenil do Sheffield United, apesar de ser torcedor do outro time da sua cidade, o Sheffield Wednesday. Outro membro do grupo, Vivian Campbell, é um dos fundadores do Hollywood United, time amador de Los Angeles, para onde a banda mudou operações no meio da carreira. Vamos ouvir do Leppard, Bringin' on the Heartbreak, de 1981.

0: De Steve Clark, Pete Willis e Joe Elliott, ouvimos Bringin' on the Heartbreak com Def Leppard.
1: Onze horas e 55 minutos.
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1: Estamos de volta com Memória do Rock.
0: Esta edição de Memória do Rock faz a ligação entre o rock dos anos 80 e o futebol, com artistas conhecidos por sua paixão por clubes ingleses. Eric Clapton, por exemplo, fez questão de posar com o cachecol do West Bromwich Albion em seu álbum de estúdio de 1978 e usa o apelido H.B. Albion em seus registros de hotel. Vamos ouvir uma canção de 3 anos depois, Catch Me If You Can. Já Elvis Costello, fã do Liverpool, é autor da faixa Turning the Town Red, trilha de abertura de um seriado de TV de 1984 que mostra as desventuras de um menino que tenta participar das categorias de base do time.

Ouvimos agora Eric Clapton em Catch Me If You Can, dele com Gary Brooker, e Elvis Costello na sua Turning the Town Red. Vamos encerrar com uma faixa instrumental que marca, desde a década de 1980, a entrada em campo do Newcastle. Going Home, Theme of the Local Hero, que vamos ouvir, está presente na primeira trilha sonora composta por Mark Knopfler, líder do Dire Straits, em 1983. Quase 20 anos depois, o guitarrista compôs outra trilha, para o filme A Shot at Glory, que conta a história de um jogador a ponto de se aposentar, que volta à sua pequena cidade natal para ajudar o time local a subir de divisão na Escócia.

0: Este foi Mark Knopfler na sua Going Home, Theme of the Local Hero, encerrando esta edição com nomes ativos no rock dos anos 80 que tem ligação com o futebol. Obrigado por sua torcida e audiência, obrigado ao Everson Urani e ao Marinho Magalhães pelos trabalhos técnicos. Eu sou Márcio Aquilissardi e trago em memória do rock toda semana nomes, histórias e canções do rock dos anos 80. Até a próxima!
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2: Meia-noite e 11 minutos.
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0: Meia-noite e 31 minutos.
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0: Meia-noite e 51 minutos.
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0: Uma hora e 12 minutos.
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0: 1:33.
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0: Uma hora e 50 minutos.
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0: 2 horas e 7 minutos.
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0: 2 horas e 25 minutos.
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0: 2:39.
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0: 3:02.
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0: 3:41.
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0: 3:56.
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numa faixa de terra de 28 mil hectares, localizada no agreste pernambucano, habitam cerca de 8 mil seres da espécie humana.

0: Terra como objeto de especulação. A gente sabe que quando Deus criou a Terra, não criou para ninguém fazer da Terra um comércio.
1: Muito conveniente para os latifundiários da região.

0: 4 horas e 19 minutos.
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0: 4 horas e 33 minutos.
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0: 4:57.
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0: 5:55.
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1: 6 horas.
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0: 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Quinta-feira, 18 de junho de 2026. Bom dia. Começa agora mais uma edição do Redator Comunitário. O Redator Comunitário. Brasília. Banco Central reduz taxa básica de juros de 14,5% para 14,25% ao ano.
1: O Banco Central decidiu nesta quarta-feira reduzir a taxa básica de juros da economia em 0,25 ponto percentual, ou seja, de 14,5% para 14,25% ao ano. Esta é a terceira redução seguida da taxa Selic. Na prática, a medida pode abrir caminho para uma redução gradual do custo do crédito nos próximos meses, influenciando financiamentos, empréstimos e o consumo das famílias. A decisão foi tomada pelo Copom, o Comitê de Política Monetária, em meio a um cenário de incertezas dentro e fora do país. No exterior, as

0: Tensões no Oriente Médio continuam preocupando os mercados e pressionando os preços de commodities, como o petróleo. Já no Brasil, a economia mostrou mais força do que o esperado no início do ano, com atividade aquecida e mercado de trabalho ainda resistente. Por outro lado, a inflação segue sendo um desafio porque os preços continuam subindo acima da meta definida pelo Banco Central. Na avaliação do Copom, existem riscos que podem manter a inflação pressionada, como a alta dos combustíveis, eventos climáticos que afetam a produção agrícola e uma possível desvalorização do real. Por outro lado, uma desaceleração mais forte da economia ou uma queda nos preços das commodities podem contribuir para frear a alta dos preços. Ao anunciar o corte dos juros, o Banco Central afirmou que a decisão busca equilibrar dois objetivos: controlar a inflação e evitar impactos mais intensos sobre a atividade econômica e o emprego. A autoridade monetária reforçou no comunicado que vai continuar acompanhando o cenário com cautela antes de definir os próximos passos da política de juros no país. Da Rádio Nacional em Brasília, Pedro Lacerda.
1: MEC prorroga até 22 de junho o pagamento da inscrição do Enem 2026.
2: O pagamento da taxa de inscrição do Enem 2026, o Exame Nacional do Ensino Médio, foi prorrogado até a próxima segunda-feira, 22 de junho. A informação foi divulgada pelo Ministério da Educação nesta quarta-feira, dia em que o prazo seria encerrado. A taxa de inscrição custa R$ 85,00 e a guia de recolhimento da União para pagar o valor é gerada na página enem.inep.gov.br/participante. O pagamento pode ser feito em qualquer banco, casa lotérica ou em aplicativos bancários, por meio do Pix, cartão de crédito ou débito em conta corrente ou poupança. Segundo o MEC, a quitação da taxa é o que garante a participação dos candidatos não isentos no exame. A aplicação das provas do Enem 2026 acontece nos dias 8 e 15 de novembro. O resultado do exame permite que o candidato concorra a vagas em instituições de ensino superior por meio de programas federais. Pelo SISU, o Sistema de Seleção Unificada, o participante disputa acesso a universidades públicas em todo o país. Ele pode também concorrer a bolsas integrais ou parciais de estudo em faculdades privadas com o ProUni, o Programa Universidade para Todos. E ainda financiar a graduação na educação superior usando o FIES, o Fundo de Financiamento Estudantil. Outro destaque: os resultados individuais do exame podem ser aproveitados em processos seletivos de instituições portuguesas que têm convênio com o INEP, o instituto ligado ao MEC responsável pelo Enem. E o exame também permite certificar a conclusão do ensino médio para os candidatos com 18 anos ou mais que alcançaram a pontuação mínima exigida. Com informações da Agência Brasil, da Rádio Nacional em Brasília, Oussama El Gauri.
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1: E-mail redatorcomunitario@gmail.com. Após os memes demonstrarem que o povo não está entendendo nem as falas, nem os gestos e decisões de Ancelotti, treinador testa Endrick nos treinamentos. Rodada da Série B será aberta hoje à noite com Sport Atlético Goianiense. Náutico atua no sábado. Goleiro de Cabo Verde, Vozinha, tem irmão que mora no Brasil, na região metropolitana do Recife. Saiba quem é. Câmara aprova projeto que permite que o SUS adquira, sem licitação, medicamentos feitos pela Hemobras. Alep debate oficialização da Rua da Guia como território da Jurema Sagrada, no Recife. Fortaleza celebra cinema nacional com exibição no Centro Dragão do Mar. E da trilha sonora do filme O Último Azul, dirigido pelo pernambucano Gabriel Mascaro, a gente fecha a edição de hoje com Nonato Costa, Homem Vento. Um trechinho antes da próxima reportagem.

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1: Na Europa, a indústria de defesa brasileira busca espaço em mercado em expansão.
2: Reportagem Maria Paula Carvalho.
3: Armas, munição, veículos blindados e drones. Ao circular pelos pavilhões da Eurosatory 2026, um dos maiores salões da indústria militar do mundo, em Villepinte, na Grande Paris, o visitante se sente em um cenário de guerra. Uma realidade cada vez mais desafiadora para os países, que para estarem prontos para garantir a paz, se armam cada vez mais. A RFI conversou com o secretário de Produtos de Defesa do Ministério da Defesa do Brasil, o tenente-brigadeiro Heraldo Luiz Rodrigues, que veio a Paris para o evento.
4: Os gastos e orçamento estão aumentando significativamente em todos os países, principalmente na União Europeia, e isso é o que eu chamo de oportunidade. São 24 empresas brasileiras de defesa expondo nessa feira, que é uma feira gigante, talvez a maior do mundo nessa área. E eu tenho certeza que vamos fazer muito bonito e vamos ter resultados bastante expressivos. Nós temos muita capacidade, muita tecnologia, empresas excelentes para produção de armamento. Temos já cerca de 4 bilhões de exportação de dólares por ano, então não é uma coisa trivial, é um valor significativo. E esperamos ir aumentando esse valor com o passar do tempo. Eu sei que o mundo ajuda que isso aconteça no cenário atual, mas a indústria de defesa brasileira está preparada para acompanhar esse aumento de produção global.
3: Este mercado exibe tecnologia de ponta e atualização constante. São mais de 2 mil expositores vindos de 65 países que têm em Paris a chance de apresentar seus produtos, equipamentos e soluções. Até esta sexta-feira, o objetivo é fazer contatos, como explicou a RFI Marcelo de Brito Meira, CEO da Sinandra, empresa de componentes de bombas, que atua nos mercados do Rio de Janeiro, de São Paulo e de Santa Catarina e que está de olho em novos clientes.
5: É o famoso ver e ser visto no mercado que é mundial, né? É global. E o Brasil está começando, já foi um grande player e está voltando a se projetar nesse mercado de novo. Então está aqui para a gente muito importante. Nós fabricamos no Brasil componentes para bombas, munições de artilharia, infantaria, carro de combate. Tudo feito no Brasil, exportado para o mundo, tecnologia brasileira.
3: O Espaço Brasil reúne empresas que atuam em comunicação, comando e controle de drones, cibersegurança, engenharia de sistemas e suporte logístico. O stand conta com apoio da Apex Brasil, a Agência Brasileira de Promoção de Exportações e Investimentos. Vamos ouvir o especialista em negócios internacionais da agência, Daniel Pirola.
6: Principal feira da Europa, né? Daqui a gente consegue também vender não só para a Europa, para o Oriente Médio, bastante coisa, a Ásia. Então aqui é uma referência do mundo essa feira para este ano. Então para a gente é uma baita oportunidade estar aqui. Esse ano nós estamos batendo um recorde de expositores. O mundo inteiro está se armando, né? Isso é um fato já. E tem sido bom para as empresas de defesa brasileiras também, que estão aproveitando esse momento de mercado aquecido. Vários produtos, assim, desde a parte de software, de sistemas, a parte de logística nossa, que é forte também, armas, equipamentos, como coletes à prova de balas, tudo mais. O Brasil tem uma gama muito extensa de produtos que pode oferecer praticamente tudo que um exército precisa.
3: A Eurosatory é bianual e combina a feira de negócios, demonstrações militares e debates, refletindo as tensões do cenário geopolítico atual. A presença de forças armadas, representantes de governos, da indústria bélica e de especialistas faz dela um polo estratégico de poder e defesa.

0: No momento em que conflitos internacionais, como as guerras na Ucrânia e no Oriente Médio, impulsionam a demanda por equipamentos militares em todo o mundo, o Brasil busca se posicionar como fornecedor confiável e competitivo. O general de brigada do Exército Brasileiro, Diógenes de Souza Gomes, aponta um diferencial do país e também seu principal desafio.
1: Olha, o que eu observo no tempo que eu tenho de carreira, que a nossa maior capacidade, a nossa maior força é o nosso pessoal. Então, a gente tem realmente um recurso humano diferenciado em relação ao mundo. Não é à toa que você vê brasileiros despontando em todas as áreas. Então, quando a gente fala que a gente está um pouco atrasado em termos de tecnologias, talvez seja apenas por uma falta de investimento. Porque capacidade humana nós temos sobrando. Agora, é lógico que a gente sabe que, em particular, né, o Exército, a gente tem algumas restrições orçamentárias que limitam esse avanço tecnológico. Hoje, o Brasil detém uma tecnologia que é um míssil anticarro, fabricado totalmente no Brasil, né, em todas as suas seus componentes, e que está no estado da arte como qualquer outro míssil de um grande país, né, com um custo muito reduzido. O Exército Brasileiro, ele mantém a sua missão constitucional, né, que é a defesa da soberania, a segurança das nossas fronteiras, e isso não é de agora, né, desde o surgimento do Exército, e graças a Deus somos um Exército que até hoje não foi derrotado em nenhum dos seus conflitos, né, e permanecemos com um país gigantesco que tem riquezas incontáveis.
0: A Eurosatory é um evento estritamente profissional, com acesso restrito a credenciados, entre militares, autoridades, industriais e imprensa. Há diversas conferências e painéis, demonstrações ao vivo de equipamentos e espaços dedicados à inovação. Sobretudo, este é um palco para as maiores vitrines do mercado global da defesa.
2: Câmara aprova projeto que permite que o SUS adquira sem licitação medicamentos feitos pela Hemobras.
3: A Câmara dos Deputados aprovou o projeto que permite a contratação direta, sem licitação, para compra de medicamentos hemoderivados ou produzidos por biotecnologia para pacientes do Sistema Único de Saúde. O projeto, apresentado pelo deputado Jorge Sola, do PT da Bahia, não exige licitação quando os medicamentos forem produzidos por instituição pública que seja o único fornecedor desse tipo de produto no país. No Brasil, a única empresa pública do setor é a Hemobras, como é conhecida a empresa brasileira de hemoderivados e biotecnologia, vinculada ao Ministério da Saúde. A empresa processa o plasma doado nos hemocentros para fabricar medicamentos para o Sistema Único de Saúde. Ela produz hemoderivados, que são medicamentos feitos a partir do plasma do sangue humano e usados no tratamento de doenças como hemofilia. Produz ainda medicamentos biotecnológicos, obtidos por meio de engenharia genética, como o chamado fator 8, usado em pacientes com hemofilia A. Medicamentos produzidos por biotecnologia também são usados no tratamento de alguns tipos de câncer e doenças autoimunes. O projeto recebeu parecer favorável do relator, deputado Clodoaldo Magalhães, do PV de Pernambuco, mas foi criticado em plenário por deputados do Novo e do Missão. Para o deputado Gilson Marques, do Novo de Santa Catarina, dispensar licitação para produtos de biotecnologia feitos pela Hemobras prejudica a concorrência e pode encarecer os custos.
4: Com relação aos hemoderivados, de fato, a Hemobras já produz quase que 100% dos medicamentos desse estilo. No entanto, os produtos biotecnológicos é uma ampla gama que vai poder ter quase que um monopólio da Hemobras e, obviamente, isso é negativo. Não faz sentido ter esse monopólio forçado com dispensa de licitação de uma única empresa. Vai quebrar todo o mercado que trata e que produz esse tipo de serviço. É inacreditável.
3: O autor da proposta, Jorge Sola, defendeu a preferência para a Hemobras e a produção nacional de medicamentos usados no tratamento de diversas doenças.
5: Existem duas tecnologias que a Hemobras utiliza. Uma é o fracionamento do plasma. Para o fator 8, que é usado em pacientes com hemofílicos, o fracionamento do plasma, presidente, não é suficiente. Por isso foi criada uma segunda planta de biotecnologia, de engenharia genética. O que não pode acontecer é obrigar um processo licitatório onde qualquer empresa de outro país pode querer concorrer quando nós investimos muito para ter capacidade de produção nacional.
3: O projeto que permite a contratação direta, sem licitação, para compra de medicamentos hemoderivados ou produzidos por biotecnologia por instituições

0: instituições públicas agora será analisado no Senado. Da Rádio Câmara, de Brasília, com informações de Daniele Lessa, Antônio Vital.
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2: Um confronto historicamente equilibrado abre a 14ª rodada da 2ª Divisão hoje à noite. Sport Atlético Goianiense, às 9 horas na Ilha do Retiro. Os clubes já se enfrentaram 15 vezes, 4 vitórias para cada um e 7 empates. Sport e Atlético Goianiense não se enfrentam há cerca de 3 anos. O Sport tem 24 pontos e é o terceiro. O clube goiano tem 17 e ocupa a 13ª colocação. O Atlético Goianiense atua no Recife sem dois dos seus melhores jogadores, goleiro Paulo Vitor, centroavante Gustavo Coutinho. Ambos tomaram o terceiro amarelo na partida diante do CRB. Destaques do time de Eduardo Souza, Guilherme Marques e Bruno José, Barleta e Perotti se destacam no grupo de Márcio Goiano. Confirmando Sport Atlético Goianiense, 9 da noite na Ilha do Retiro. O Náutico só atua na rodada sábado, 7 da noite, contra o Vila Nova em Goiânia. Na edição de amanhã, a gente volta a falar sobre os preparativos do Santa Cruz para o jogo contra o Ipiranga, sábado na Arena de Pernambuco. Goleiro de Cabo Verde, Vozinha, tem irmão que mora no Brasil. Cleidir Dias é professor e vive na região metropolitana do Recife.
3: O goleiro Vozinha virou personagem de destaque da Copa do Mundo de 2026. Ele já conquistou um feito histórico ao assegurar um empate de 0 a 0 contra a poderosa Espanha, campeã europeia e uma das favoritas para conquistar a taça do Mundial. O feito impulsionou as redes sociais do cabo-verdiano, que já alcançou 11 milhões de seguidores. Muitos são brasileiros que derramam elogios em comentários como "Muralha", "Paredão de Cabo Verde" e "O Brasil está com você". Alguns até brincaram, perguntando quanto ele cobra para fechar o gol do Brasil. Como cabo-verdiano, Vozinha também fala português, como nós. E os brasileiros têm outro motivo para gostar do goleiro. Vozinha tem um irmão que mora no Brasil. Ele se chama Cleidir Dias, vive em Camaragibe, na região metropolitana do Recife, e é professor de matemática. Cleidir veio para o Brasil estudar. Escolheu Recife porque namorava uma pernambucana. Acabou casando com ela e ficando por aqui mesmo. Desde que chegou há 4 anos, ainda não conseguiu se reencontrar pessoalmente com o irmão jogador, mas eles mantêm contato frequente por mensagens e videochamadas. O professor não esconde o orgulho e elogia o irmão mais velho, agora famoso. Diz que Vozinha tem fome de futebol desde criança, quando jogava na rua com outros meninos, com 4 pedras no chão, servindo de balizas para os gols. Na segunda-feira, quando o goleiro de Cabo Verde fez história, o irmão Cleidir publicou um vídeo nas redes sociais comemorando o bom desempenho.
4: Bom dia, Cabo Verde. Dia de muita emoção, de alegria. 15 de junho de 2026 vai ficar marcado no coração de todo cabo-verdiano.
3: O goleiro Josimar Dias recebeu o nome de batismo em homenagem ao ex-lateral direito brasileiro Josimar, que jogou no Botafogo e disputou a Copa do Mundo de 1986. Já o apelido Vozinha vem da infância. Criado pelos avós, Josimar era muito competitivo no futebol desde cedo e odiava perder. Quando sofria gols, voltava para casa cheio de raiva. Os amigos brincavam dizendo que ele ia reclamar com os avós e passaram a chamá-lo de Vozinha. Cleidir é 3 anos mais novo, e se o irmão mais velho virou uma celebridade na Copa, ele reforça o lado humilde de Vozinha e da família. Em entrevista da imprensa, o professor explicou que todos são adeptos da mentalidade morabeza, palavra do crioulo cabo-verdiano, que significa simplicidade, tranquilidade e acolhimento. Segundo Cleidir, quando a Copa acabar e Vozinha for para casa, vai haver festa por 1 ou 2 dias e depois o goleiro vai colocar um chinelo, um short, uma camiseta e ficar com a família com simplicidade, sem fama nem vaidade. E quando os dois irmãos vão se reencontrar? Se depender de Cleidir, ele garante que será o mais rápido possível. Enquanto isso não acontece, o irmão que mora no Brasil poderá ver Vozinha no mínimo em mais 2 jogos, no domingo, dia 21, jogando contra o Uruguai, e no dia 26 contra

contra a Arábia Saudita. E se dependesse da torcida brasileira, o Ozinha vai jogar muito além da fase de grupos da Copa. De Brasília para a Rádio Agência Nacional, Hilton Pimentel.

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1: Agora destaques online de grandes jornais brasileiros, jornais pernambucanos, blogs e sites independentes. Folha de São Paulo. BC corta juros em 0,25 ponto para 14,25% ao ano e mantém indefinição sobre futuro. Trump se confunde ao falar dos bolsonaros e diz que a situação do Brasil é politicamente perigosa. Não se metam, afirma Lula em reação. Petista diz que nunca foi esquerdista. Itamaraty teme interferência dos Estados Unidos, mas diz que Brasil não é Venezuela. 4-2. Kane marca duas vezes e Inglaterra vence Croácia na estreia na Copa. Panamá leva gol no fim, perde de Gana e continua sem vencer. Sem acertar o alvo e pouco efetivo, como foi a estreia de CR7? Português errou todas as finalizações no jogo. Memes debocham do atacante. Guerra no Irã. Irã e Estados Unidos assinam um acordo para encerrar o conflito e medidas entram em vigor. Vorkaro subornou agente da PF com mesada de R$400 mil para conseguir informações sigilosas. PF encontra comprovante de R$7 milhões com bicheiro contratado por Vorkaro. Banqueiro pagou mesada ao site DCM para suspender críticas contra Master. Você sabe, o Diário do Centro do Mundo já negou essa versão. Avião para as Quengas. Dono do Master organizou viagem com mulheres a Nova York. Restaurantes pagos para Ciro Nogueira têm vinho de R$440 mil. E, na opinião da Folha de São Paulo, Ibanez era só incompetente? Sobre o governador do DF. Carne de gato. Rede que roubava felinos para consumo humano é desmantelada no Vietnã e mais de 400 animais são resgatados. Um dia de fúria. Irritada com orientações sobre check-in após atraso em voo, passageira agride funcionários da Latam em Guarulhos, São Paulo. Há 415 milhões de anos, reconstrução digital mostra o maior escorpião que já vagou na Terra, descoberto no Reino Unido e que chegava a 1 metro de comprimento. Supremo. Chapa do PL ao Senado pode ser vetada se Eduardo Bolsonaro for suplente, afirmam especialistas. Condenado político está inelegível por 8 anos. Médico de Minas é investigado sob suspeita de omissão depois das mortes de gestante e filho. Ratinho vai ao Supremo contra Erika Hilton e pede explicações após postagem sobre seu filho. Justiça determina que apresentador exiba direito de resposta de deputada. Drauzio Varella. Entre os desafios de envelhecer, nada chega perto da magnitude dos problemas das demências. Minha paciente Joana foi detida por maus tratos ao tentar lidar com o quadro da mãe. Defesa de Bolsonaro admite ao Supremo pedido de conserto de arma e nega elo com fim de domiciliar. Polícia do DF diz a Moraes que abriu inquérito sobre o caso. Pistola foi apreendida em blitz. Jornal O Estado de São Paulo, trazendo alguns resultados da Copa do Mundo. Uzbequistão 1, Colômbia 3, Gana 1, Panamá 0, Inglaterra 4, Croácia 2, Portugal 1, República do Congo também 1. Exclusivo, PF encontra diálogos de Hugo Mota pedindo a Vorkaro o empréstimo do Master à empresa da cunhada. Presidente da Câmara dos Deputados se

recusou por 5 vezes a responder se pediu a liberação do financiamento, mas disse que a operação está dentro da legalidade. Ciro me chamou para ir de carona com Daniel para Lisboa. Não vejo crime, diz Mota. O jornal traz o áudio. Com o banqueiro preso, o bicheiro reclamou. Não sei por que Vorcaro não me paga. Contato de Lula com Trump no G7 vai de bom trabalho a embate sobre eleições no Brasil. BC americano. Fed muda comunicação na estreia de Walsh, adota tom duro e derruba bolsas. Selic a 14,25%. Renda fixa ainda entrega retorno imbatível, mas investidor precisa diversificar. Apostas esportivas. Acabou com a minha vida, como as bets atraem adolescentes e atrasam até faculdade. Bets e Copa do Mundo. Combinação pode aumentar o risco de dependência. Educação. USP mais brasileiras caem em ranking de universidades e país segue fora do top 100. Trump festeja acordo com o Irã porque não pode parecer um derrotado. Portugal aprova mudança em emissão de visto para estudantes. Medida faz parte do endurecimento da política migratória adotada pelo governo português nos últimos anos. Arma estava desativada para proteger Bolsonaro, que mandou consertá-la, diz defesa. André Mendonça, ministro, diz que advogado do caso Master lhe propôs delação seletiva. Perderam o pudor, disse ele. O Globo, Rio de Janeiro. Oriente Médio, Donald Trump e presidente iraniano assinam acordo para acabar com a guerra. Após cúpula do G7, presidente dos Estados Unidos assinou uma cópia do documento durante jantar com Macron. BC reduz Selic a 14,25% e deixa próximos passos em aberto diante de inflação pressionada. Com terceira queda consecutiva, taxa igual ao nível registrado em maio de 2025, após decisão unânime. Pistola apreendida. Defesa diz que segurança de Bolsonaro retirou peça de arma porque medicações psiquiátricas afetam cognição do ex-presidente. Bela Megali. Ciro Nogueira ganha jantar de consolo em meio a investigações de Vorcaro. Bola de cristal. Argentina se aproxima da classificação, mas pode ter campeã mundial no caminho, já na segunda fase. Diogo Dantas. Ancelotti testa Endrick no ataque da seleção e segue observações para encarar o Haiti. Bote o pirraia para jogar, Ancelotti, como diz o meme da internet. O povo não está entendendo sua linguagem, nem o que você faz. Merval Pereira. Hugo Mota quer normalizar a corrupção. Miriam Leitão. A visão de economistas para a redução da Selic e a falta de sinalização com novos cortes. Encontro na França. Não se meta nas eleições do Brasil, diz Lula após Trump chamar país de politicamente difícil. Confusão. Ouvi dizer que prenderam o Bolsonaro Júnior. Trump confunde filhos do ex-presidente. Reunião no TSE. Presidentes de partidos pedem a Nunes Marques apoio a projetos sobre disparos em massa. Concentração. Todos estão com raiva no país. Novo treinador da Tunísia tenta motivar jogadores após goleada na estreia da Copa. E no blog do Acervo, os últimos momentos antes da morte trágica de Bussunda na Copa do Mundo da Alemanha. Humorista do Cacete Planeta estava no país europeu para cobrir o Mundial quando foi vítima de ataque cardíaco fulminante há exatos 20 anos. E o Globo traz foto do Bussunda caracterizado como Ronaldo Fofômeno na Copa de 2006. No JC, Estados Unidos e Irã antecipam a assinatura de acordo histórico. Raquel Lira diz que apoio de Lula a João Campos não altera a relação entre Pernambuco e governo federal.

0: Federal. Secretário Executivo do MEC vistoria obras do novo PAC no Hospital das Clínicas da UFPE. Intervenções na unidade acontecem sem interromper atendimentos e atividades de ensino e pesquisa. Investimento contempla obras e manutenção. O novo PAC destinou cerca de 100 milhões de reais para a modernização da unidade. O secretário executivo do MEC, Rodolfo de Carvalho Cabral, foi acompanhado pelo reitor da UFPE, Alfredo Gomes, vice-reitor Moacir Araújo e o superintendente do Hospital das Clínicas, Felipe Carrilho. Diário de Pernambuco. Trump assina acordo de paz com Irã. Lula pede que Trump não se meta nas eleições do Brasil. Escalação do Brasil. Ancelotti testa 5 mudanças para o jogo contra o Haiti. E no jornal Folha de Pernambuco, Banco Central reduz taxa Selic em 0,25 ponto de 14,50 para 14,25. Dezenas de jacarés são vistos no açude de Apipucos, na zona norte do Recife. Nas imagens, os animais aparecem reunidos às margens do açude, chamando a atenção de moradores e de quem passava pelo local. Olha, eu vi a cena na internet. Pelo inusitado, o quantitativo até imaginei ser IA, mas o portal da Folha está dizendo que o fotógrafo Tarcísio Augusto registrou dezenas de jacarés no açude Apipucos, zona norte do Recife. Então, o habitat é deles, mas algum fenômeno está acontecendo. Estão todos bem parrudinhos. Agora, blogs e sites independentes, começando pelo DCM. Trump vira o maior cabo eleitoral de Lula ao abraçar os bolsonaros e ameaçar o Brasil. Presidente dos Estados Unidos lamentou condenação de Eduardo, ameaçou jogo duro e levou resposta do petista. O país vizinho do Brasil que reduziu a jornada, aumentou salários e derrubou desemprego. A reportagem falando sobre a Colômbia. Nunca fui próximo. Malafaia abandona Flávio Bolsonaro de vez. E no Brasil 247. Mundo. Trump e Pezeskian assinam um acordo de paz que encerra a guerra entre Estados Unidos e Irã. Irã promete monitorar cumprimento de acordo pelos Estados Unidos sem qualquer leniência. É uma capitulação catastrófica para Israel, diz analista sobre acordo de Trump com o Irã. PF acha diálogo de Hugo Mota sobre empréstimo de 22 milhões de reais do Banco Master à empresa da cunhada. E ainda no Brasil 247, Lindbergh pede ao Supremo volta de Jair Bolsonaro ao regime fechado. Pedido foi encaminhado ao ministro Alexandre de Moraes. Deputado questiona presença de pistola na residência do ex-mandatário.
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0: Alep debate oficialização da Rua da Guia como território da Jurema Sagrada, no Recife.
2: O reconhecimento da Rua da Guia, no Recife, como território sagrado da Jurema e patrimônio ancestral de Pernambuco, foi o tema da audiência pública da Comissão de Educação e Cultura da Alep nesta quarta. A história da Rua da Guia tem relação com a cultura, a boemia e a devoção popular da capital pernambucana. Ficou historicamente conhecida como endereço de entidades sagradas, a exemplo da Mestra Ritinha, nome de grande importância na tradição da Jurema. A jurameira Mãe Kelly falou sobre a relação com o local.
3: Eu não passo com um olhar turístico, eu passo com um olhar de fé, com um olhar de apresentação, com um olhar de orgulho de passar pelo mesmo lugar onde a mestra que eu trabalho, que eu incorporo e que me faz tantos anos feliz, saber que ela esteve lá viva e é viva até hoje e jamais irá morrer.
2: O deputado João Paulo, do PT, que solicitou a audiência, afirmou que a Rua da Guia representa memória, ancestralidade e patrimônio cultural do povo pernambucano.
4: É muito mais do que uma via localizada no Recife Antigo. Ela é um espaço de encontro, de celebração, de transmissão de saberes e de preservação.

0: ação de práticas que atravessam gerações. É justamente essa dimensão espiritual, cultural e humana que precisa ser reconhecida, respeitada e protegida.
1: Durante o encontro, foram destacadas propostas legislativas de valorização das regiões de matriz africana e de combate à intolerância religiosa. A deputada Rosa Morim, do PT, mencionou a lei estadual, originada de projeto de autoria dela, que estabelece o Dia Estadual da Jurameira e do Jurameiro.
2: Uma data de reconhecimento daqueles e daquelas que mantém viva uma das mais importantes expressões espirituais, culturais e identitárias do seu povo. Celebrar o povo juremeiro é reconhecer sua contribuição histórica para Pernambuco e combater séculos de invisibilização do racismo religioso.
1: Rosa Morim informou ainda que fez uma indicação ao governo para que a Jurema Sagrada seja reconhecida como patrimônio cultural de Pernambuco. Já Dani Portela, também do PT, citou o projeto de lei que propõe a inclusão do nome do líder quilombola João Batista, o Malunguinho, no livro do Panteão dos Heróis e das Heroínas de Pernambuco, Fernando Santa Cruz. O texto já foi aprovado pela Comissão de Justiça e segue em tramitação. Da Assembleia Legislativa de Pernambuco, Rebeca Carneiro, com reportagem de Isabela Senra.
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4: O Sintep divulgou em suas redes sociais depoimentos do pessoal da base da educação que participou pela primeira vez do Congresso Estadual do Sindicato. O encontro foi realizado recentemente em um hotel em Gravatá.
5: Me chamo David Avelar, sou da EREM Edson Muri Fernandes, na escola situada em Muribeca, Jaboatão. Esse é meu primeiro congresso, tá? Sou desses professores desse último concurso.
6: Me chamo Ligiane Carla, eu sou professora de filosofia e doutoranda também em filosofia. Sou da escola Capitão Luiz Reis.
5: Eu acho que o congresso ele serviu pra gente conhecer um pouco mais a realidade de outros professores ao longo de todo o estado e principalmente fortalecer essa luta sindical que ela é tão importante e cara pra gente.
6: Ela exige esforço, diálogo e, como os gregos falavam, política e ereté. Então, muito obrigada por essa experiência.
7: Me chamo Fabiana de Melo, sou da EREM Padre Zuzinha, Santa Cruz de Capibaribe. É a primeira vez que eu estou aqui participando desse congresso e achei muito importante todas as falas. Pessoal muito receptivo, atencioso e com boas propostas para nós da rede, tanto estadual quanto municipal, ter o apoio do sindicato.
8: Olá, meu nome é Silvana Alves, sou aposentada, professora de geografia, e a última escola que eu trabalhei foi a escola Dom Antônio Campelo, em Petrolina. Foi muito grandioso essa oportunidade que eu tive. Pessoa sindicalizada, é isso que eu aconselho. O sindicato Sintep é uma luta constante, né? E através dessa luta que a gente tem as nossas conquistas.
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4: Paulo Freire, nascimento 19 de setembro de 1921 no Recife. Falecimento 2 de maio de 1997 em São Paulo. Patrono da educação brasileira.
9: Nenhuma realidade é assim mesmo. Toda realidade está aí submetida à possibilidade de nossa intervenção nela.
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4: Um novo viés sobre a análise do coordenador-geral do Sindicep Pernambuco, Zé Carlos de Oliveira, sobre o projeto de negociação coletiva que tramita na Câmara. Há uma sintonia com o relator do projeto, mas muita vigilância sobre o comportamento de Câmara e Senado.
11: É, de fato, é uma grande perspectiva para a democratização do mundo do trabalho e é uma grande perspectiva para a consolidação da democracia, do regime democrático e uma grande expectativa nos servidores e servidoras públicas estatutárias do Brasil. Esse projeto de lei, ele trata da ratificação do projeto de lei que dirá como será feita o processo de negociação coletiva no setor público. Haja vista que até hoje, a única categoria do mundo que precisa fazer uma greve para entregar uma

0: pauta é o servidor, a servidora pública federal. Aliás, o servidor, a servidora pública das três esferas e dos três poderes, porque não temos uma negociação coletiva. A Constituição nos deu o direito de organização sindical, nos deu o direito à greve, mas não reza sobre a negociação coletiva. E ficamos amargando desde 88 até hoje, ficamos à mercê de gestores de plantão. Quando há um governo progressista que tem o interesse de olhar para o mundo do trabalho como um todo e valorizar quem impulsiona a economia e quem impulsiona as políticas públicas, que são os trabalhadores e trabalhadoras, os servidores e as servidoras públicas, no caso do serviço público, quando tem um governo com esse vínculo, com esse viés, muita coisa avança. Quando é um governo como o governo anterior, aí, aliás, depois do golpe da Dilma Rousseff, foram 6 anos de reajuste zero para a categoria. Então, era a destruição do Estado por intermédio da destruição das carreiras, do salário e da estrutura pública organizada dentro do país. Então, esse projeto de lei, ele vai exatamente dizer como será essa negociação coletiva no setor público. Estabelecer prazos e um processo formal de negociação, onde o Estado, digo, a União Federal, os Estados e os municípios, a partir da aprovação, terão que montar um cronograma de negociação, como é no mundo do trabalho, no mundo seletista.
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2: Parceria com a China pode ampliar espaço para filmes brasileiros.
3: Um mercado de 1,4 bilhão de pessoas. É esse o cenário que busca ser alcançado pelo cinema brasileiro com o acordo assinado com a China em 2017, que prevê a criação de condições mais favoráveis para a colaboração entre os setores produtivos dos dois países na produção de obras cinematográficas. 16 países já possuem esse tipo de acordo com a China, que permite a coprodução e consequente exibição dos filmes em território chinês. O relator da proposta, senador Humberto Costa, do PT de Pernambuco, destacou que essa é uma grande oportunidade para o Brasil.
4: A relevância do acordo torna-se ainda mais evidente quando se observa a dimensão do mercado cinematográfico chinês, atualmente um dos maiores do mundo, com elevado número de salas de exibição e expressiva movimentação econômica no setor. Nesse contexto, a formalização de um acordo de coprodução representa importante mecanismo para ampliar o acesso das produções brasileiras ao mercado chinês.
3: A China possui pelo menos 43 mil telas comerciais de cinema, um dos maiores parques de exibição do mundo. Da Rádio Senado, Rodrigo Rezende.
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2: Fortaleza celebra cinema nacional com exibição no Centro Dragão do Mar.
5: O Dia do Cinema Brasileiro é comemorado em 19 de junho e faz referência à data em que teriam sido feitas as primeiras imagens da tecnologia do cinematógrafo no Brasil, em 1898, na Baía de Guanabara, pelo italiano Afonso Segreto. Em Fortaleza, a data é celebrada este ano com a exibição de 6 filmes nacionais no Centro Dragão do Mar de Arte e Cultura. A Cine Semana do Centro Dragão do Mar começa na sexta-feira e segue até o dia 25 de junho com filmes cearenses, clássicos restaurados e também lançamentos. Entre as cópias restauradas estão a dramédia que saiu em 1977, Mar de Rosas, de Ana Carolina, e São Paulo, Sociedade Anônima, de Luiz Carlos Person, lançada em 1965. Fábio Rodrigues, curador do Cinema do Dragão, conta que o cinema nacional está sempre presente no espaço e que nesta semana ganha ainda mais fôlego.
6: O filme cearense Estranho Caminho, longa-metragem do Guto Parente, vai ter a presença do ator Lucas Limeira para conversar após a projeção. Na outra sala vai exibir Man Baby, é um filme do Fábio Meira, um diretor de Goiás, uma história de 3 mulheres de diferentes circos do norte e do nordeste do país. Esse filme é muito bonito, muito sensível, feito ao longo de 15 anos.
5: Também faz parte da programação O Último Azul, de 2025, dirigido por Gabriel Mascaro, uma distopia em que a protagonista se recusa

0: usa ao exílio forçado aos idosos e embarca numa viagem pela Amazônia. Nas sessões regulares, está em cartaz o longa Criadas, de Carol Rodrigues, um drama psicológico sobre duas primas que se deparam com memórias e a herança colonial, onde o racismo age como fantasma. E além dos filmes da Cine Semana, tem duas estreias nacionais já nesta quinta-feira. Dolores, filme de Marcelo Gomes e Maria Clara Escobar, que acompanha uma viúva de 65 anos, ex-viciada em jogos de azar, que sonha em abrir um cassino. E 15 Dias, de Daniel Lieff, adaptação do livro de Vitor Martins, sobre um garoto que sofre bullying na escola. Para conferir os horários e quais sessões são gratuitas, é só acessar o site dragãodomar.org.br. Da Rádio Nacional em São Paulo, Sara Kines.
1: Gabriel Mascaro é aqui do Recife, diretor de O Último Azul, obra que explora a atmosfera da Amazônia com elementos sonoros de vento e floresta. E da trilha sonora de O Último Azul, Nonato Costa interpreta Homem-Vento.

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1: 6 horas e 57 minutos.

0: estar atenta para os saberes que vêm do corpo, da oralidade e das comunidades, para finalmente romper com aquele olhar europeu que sempre quis dizer o que era arte ou conhecimento. A pesquisa mostra que a dança negra contemporânea é um território de muitas vozes, pois ela une o passado e o presente, a tradição e a inovação. Não é só repetir gestos, é recriar, transformar e afirmar quem somos. O pesquisador Fernando Ferraz reforça que o corpo negro é um criador de conhecimento. A rede terreiro nos lembra que dançar é resistir e celebrar, e que cada gesto carrega um tempo antigo. Quando o corpo negro dança, ele está recontando histórias, afirmando seu pertencimento e reinventando o presente. Uma ação das rádios, Universitária FM e Rádio Paulo Freire, Universidade Federal de Pernambuco.
1: E o espetáculo continua, de segunda a quinta, às 21 horas. Horário nobre para a música brasileira, espaço para o talento da nossa gente.
2: 6 horas e 59 minutos.
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Fala, minha joia! Você já ouviu falar na pesquisa Rede Terreiro? É um ensaio do pesquisador da UFBA, Fernando Ferraz. Essa obra nos faz olhar para a dança negra não apenas como um movimento bonito, mas sim como uma expressão viva da nossa ancestralidade, memória e resistência. Ferraz cria o conceito de Rede Terreiro e ele transforma o terreiro, lugar sagrado nas culturas afro-brasileiras, em um espaço simbólico de afeto, trocas e criação na dança. O pesquisador defende que temos que ter uma escuta.

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1: O programa de hoje é um convite à sua entrega. Entrega a música que pode mexer com os seus sentimentos, tocar os seus valores, abrir o seu coração, chegar pertinho da sua alma, para que você, através da música produzida para uma terapia holística de muito sucesso, usada hoje no mundo inteiro, inclusive dentro de hospitais, que é o Reiki. Então, vamos nos entregar à música composta para o Reiki e, ao mesmo tempo, nos abrir para que ela nos toque, nos dê leveza e vá diretamente àqueles pontos que dentro do nosso corpo estão precisando de relaxamento. Bom dia mesmo. Entregue-se à música produzida para a terapia holística intitulada Reiki.

Estamos apresentando músicas para a terapia holística Reiki. Esse programa é dedicado a você, a sua entrega à música, para que você use aquela filosofia indiana do satsang, estar diante de, entregar-se ao mestre. E o mestre hoje aqui é a música Reiki para tocar os seus sentimentos.

0: Estamos apresentando o CD Reiki, músicas para tocar os seus sentimentos. Um pequeno intervalo e a gente volta dentro de instantes.
1: Bom dia. Bom dia mesmo. 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Vamos fazer um pequeno intervalo e voltaremos dentro de instantes com a segunda parte deste programa. Bom dia. Bom dia mesmo.

0: 7:32.
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0: Voltamos a apresentar Bom Dia. Bom dia mesmo.

Estamos de volta com o mesmo convite da abertura do programa. Um convite para que você se entregue à música produzida para o Reiki. Essa terapia holística, usada no mundo inteiro, inclusive aqui em Recife, há clínicas especializadas. Alguns hospitais já utilizam essa técnica. Médicos já convidam especialistas em Reiki. Há formação em Reiki. Qualquer pessoa pode se formar em Reiki. São vários estágios e você poderá aplicar em você mesmo a terapia do Reiki. Então vamos ouvir uma música que vai tocar profundamente a sua alma, a sua mente e o seu corpo. E tenha um bom dia mesmo.

No segmento final do programa de hoje, nós vamos fechar essa trajetória quando nós estamos nos entregando à música aplicada ao reiki, a terapia holística reiki, que basicamente é a imposição de mãos sobre o corpo da pessoa, principalmente em alguns pontos onde a vibração demonstra que está precisando de cuidados. Muitas vezes a própria pessoa percebe isso e, como disse no início, você pode tornar-se um mestre em reiki, aplicar o reiki em outras pessoas e aplicar o reiki em você próprio. Isso não é nenhuma dádiva especial. Não há ninguém extraordinariamente nascido para isso. O reiki está à disposição de todas as pessoas. Procure informações. Vamos nos entregar à música final do programa de hoje, que ela vai permitir que você perceba como ela vai direto ao seu corpo, ao seu coração, à sua alma, aos movimentos que pulsam dentro dos seus valores vitais.

0: Apresentamos na audição de hoje Músicas para a Terapia Holística do Reiki. O programa teve a edição de Ivison Henrique. Foi gravado no Laboratório de Imagem e Som do Departamento de Comunicação Social da Universidade Federal de Pernambuco. Apresentação de José Mário Ostregésimo. Até a próxima audição.
1: Bom dia. Bom dia mesmo. Alegria, emoção e prazer. 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Produção e apresentação, José Mário Ostregésimo. Até a próxima audição. Um grande abraço a todos e um bom dia. Bom dia mesmo.
2: Sete horas e 57 minutos.
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4: Antes de se tornar um dos artistas mais influentes da história da arte, Vincent Van Gogh foi ele próprio profundamente influenciado. Uma exposição em cartaz no castelo de Auvers-sur-Oise, nos arredores de Paris, propõe revisitar o pintor a partir dessas forças religiosas, culturais e artísticas que moldaram o seu olhar antes do mito e que atravessaram posteriormente as novas gerações. Para falar sobre esse percurso, eu conversei com o curador da mostra, Wouter van der Wien, um dos maiores especialistas em Van Gogh no mundo.
5: Entre as primeiras influências de Vincent Van Gogh está, antes de tudo, a religião. Ele nasceu em uma família profundamente religiosa. Era filho de um pastor protestante. Isso significa que cresceu em uma tradição com pouquíssimas imagens, marcada pelo iconoclasmo holandês. Nessa visão, busca-se eliminar as representações visuais porque elas seriam um desvio da fé verdadeira. É assim que essa ideia é formulada e vivida nas comunidades protestantes das quais Van Gogh fazia parte.
4: Mas a família de Van Gogh trazia uma particularidade.
5: Os tios de Vincent Van Gogh eram marchands de arte, o que é bastante curioso. Existe esse paradoxo dentro da família. De um lado, protestantes calvinistas bastante rígidos. De outro, três marchantes de arte, todos de altíssimo nível social. E Vincent Van Gogh, muito cedo, desenvolve um gosto pela imagem. Ele possui uma cultura forte, porque nasce dentro de uma família que valoriza a educação. É criado com uma formação bastante rigorosa e, ao mesmo tempo, muito completa. Quatro línguas, literatura e, claro, também arte. Aos 16 anos, um de seus tios aceita recebê-lo como aprendiz na empresa ligada ao mercado de arte. Ele não será particularmente bom nessa função, mas, ainda assim, passa 7 anos trabalhando nesse ambiente. Durante esse período, milhares de gravuras passam por suas mãos. Como tinha uma memória excepcional, essa experiência constrói completamente o seu repertório interno, o seu catálogo mental e forma de maneira decisiva o seu olhar.
4: Van Gogh só decide se tornar artista mais tarde, aos 27 anos.
5: Vincent Van Gogh é em grande parte autodidata. Ele aprende o ofício sozinho. Não entra em um ateliê para seguir um mestre, nem passa por uma formação tradicional. De vez em quando faz alguns cursos aqui e ali, mas nunca dura muito, porque ele tinha um caráter absolutamente impossível. É assim que ele desenvolve um estilo muito pessoal até os anos 1885-1886. Nesse momento, Vincent tem 33 anos e, como artista, praticamente não saiu dos Países Baixos. Depois entra em cena Theo, seu irmão, que está instalado em Paris e que seguiu o caminho que Vincent não seguiu, o do mercado de arte. É Theo quem convida o irmão a ir para Paris e a descobrir o que a cidade poderia oferecer a um artista como ele. Nesse período, ele descobre as estampas japonesas que o marcam profundamente e entra em contato com artistas como Paul Signac, Émile Bernard, Paul Gauguin, Georges Seurat, grandes nomes do neo-impressionismo. Ele também vê obras dos grandes impressionistas, como Monet, Degas e Pissarro. Esse conjunto, essa mistura de influências, vai contribuir de forma decisiva para a formação do estilo Van Gogh.
4: Nos últimos meses de vida, Van Gogh escolhe outro destino, onde produz de forma

0: Quase ininterrupta.
1: Auvers-sur-Oise, c'est vraiment un territoire.
2: Auvers-sur-Oise é de fato um território extraordinário e Vincent Van Gogh tinha plena consciência disso. No fim da vida, quando acredita estar condenado, convencido de que tinha sífilis e de que morreria em breve ou ao menos entraria em mais uma crise terrível, ele decide que não quer passar por isso em uma casa de saúde nem em um hospital. Ele quer fazer a sua maneira e quer fazê-lo no país dos quadros, Auvers-sur-Oise. É aqui que Van Gogh se impõe um último esforço colossal e pinta mais de 70 telas em apenas 70 dias. E ao final dessa série absolutamente impressionante, no momento em que percebe que uma nova crise está se aproximando, ele decide assumir suas decisões e dar fim à própria vida.
0: A exposição Van Gogh Influencer fica em cartaz no Castelo de Auvers-sur-Oise até o dia 3 de janeiro de 2027.

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1: Está nas mãos dos senadores a análise de uma série de medidas antiambientais que a bancada ruralista acaba de aprovar a toque de caixa na Câmara dos Deputados. Os projetos de lei visam enfraquecer os mecanismos de controle do desmatamento, amputam em 40% a área protegida de uma floresta na Amazônia e até transferem para o Ministério da Agricultura e Pecuária o poder de designar quais são os animais com risco de extinção no Brasil. Por aqui, eu sou a Lúcia Miesel e é sobre isso que o Planeta de hoje vai conversar.
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1: Esse novo pacote da destruição, denunciado por entidades ambientalistas, começou a ser apresentado no chamado Dia do Agro da Casa, em 19 de maio. Com apoio do presidente da Câmara, Hugo Mota, sem debate público nem aprofundamento técnico sobre as propostas, as votações ocorreram num ritmo acelerado, sem que houvesse margem de manobra para obstruções. Em uma coletiva de imprensa, o ministro do Meio Ambiente e Mudança do Clima, João Paulo Capobianco, advertiu que a ofensiva representa um esforço concentrado dos deputados para aprovar projetos que interferem diretamente na gestão ambiental do país. Vamos ouvir.
3: Realmente é um movimento extremamente grave, porque opera em várias frentes simultâneas que tem um poder de impacto sobre a gestão ambiental no Brasil de proporções nunca vistas. É uma ação coordenada, diferentes projetos que atacam diferentes áreas e competências e, portanto, é um retrocesso inimaginável. São projetos que vão exigir um trabalho grande aí do governo federal nas próximas semanas.
1: Quatro textos são particularmente preocupantes. O PL 2564, que altera a Lei de Crimes Ambientais, o PL 5.900, que amplia os poderes do Ministério da Agricultura na agenda ambiental, o PL 2486, ao diminuir os limites da Floresta Nacional de Chamanchim, uma das mais ameaçadas do Pará, e o PL 364, destinado a reduzir o escopo da Lei de Proteção da Vegetação Nativa. Esses projetos enfraquecem o arcabouço brasileiro de combate às ilegalidades no momento em que as exigências para a compra de commodities brasileiras aumentam aqui na Europa, um dos principais parceiros comerciais do Brasil. A aprovação desse pacote pode acabar acarretando prejuízos para as exportações do próprio agronegócio, frisou o ministro Capobianco.
3: Isso tem, inclusive, relação direta com a própria credibilidade do setor frente a contextos muito desafiadores, como agora as diretivas da União Europeia, por exemplo, que exige a comprovação de não desmatamento nas exportações de um conjunto importante de produtos brasileiros. A sociedade internacional vem cobrando. Então, nós estamos fragilizando um sistema de controle ambiental que não vai beneficiar o conjunto do agro, vai beneficiar uma parcela reduzida do agro que segue desconsiderando a legislação ambiental.
1: E para falar melhor sobre esse assunto, a gente convidou uma das grandes especialistas do Brasil em políticas públicas, é a Sueli Araújo, coordenadora dessa agenda no Observatório do Clima e ela própria ex-presidente do IBAMA. Seja então muito bem-vinda aqui ao Planeta Verde, Sueli.
4: Obrigada, Lúcia. É um prazer estar com vocês.
1: Prazer é todo nosso, Sueli. E a gente assistiu aí a essa aceleração do desmonte ambiental em poucos dias, né? Algo que não chega exatamente a ser inédito no Brasil, a gente já viu em outros anos, né, Sueli? Mas que demonstrou também uma incapacidade ali do governo de evitar que essa agenda passasse. Na sua opinião, o governo fez o que estava ao seu alcance para segurar essa boiada passar?
4: Bom, Lúcia, foram quatro projetos de lei aprovados na Câmara e o governo se posicionou contrariamente do ponto de vista do mérito, mas não mostrou qualquer força para obstruir as votações. Na verdade, isso vem ocorreu no final do ano passado, por exemplo, com a Lei Geral do Licenciamento Ambiental. O Congresso tem se mostrado uma arena muito complexa e o Executivo, que não tem mais o controle do orçamento, principalmente, não tem armas para fazer impor sua vontade. É muito preocupante tudo isso.
1: Sueli, e o que que a gente pode esperar agora, né? Uma vez que até os vetos do presidente Lula, se de fato acontecer,

0: né? Porque isso também está para a gente ver o que vai acontecer nas próximas semanas. Mas se esses vetos eventualmente forem derrubados sem grande constrangimento aí no Congresso, o que a gente pode esperar?
1: Bom, o Observatório do Clima e várias outras organizações têm ido para a via judicial, Lúcia. Nós, a partir da aprovação no Congresso, vem os vetos, depois o Congresso derruba tudo, nós temos apoiado ações judiciais, principalmente movidas por partidos políticos diretamente no Supremo Tribunal Federal, e outras ações também na Justiça Federal de primeiro grau. O que não é uma boa saída, Lúcia. A ação judicial deveria ser a última alternativa, né?
0: Com certeza.
1: Mas elas têm se tornado cada vez mais frequentes. Hoje, o Observatório do Clima acompanha, na condição de autor ou de apoiador, 38 ações judiciais, é muita coisa.
0: Uhum.
1: É uma pena que tenhamos chegado a essa situação, né, em que a arena judicial é a única via possível.
0: E vocês trabalham com a possibilidade de esse pacote ser um pouquinho desidratado, pelo menos no Senado, ou no Senado a gente vai assistir um procedimento semelhante ao que a gente viu na Câmara?
1: O Senado é uma casa menor, em geral a advocacy é um pouco mais viável. Nós vamos tentar, assim, colocamos toda a turma em campo já no Senado, esses dias eles já começaram com a advocacy, mostrando o quanto que eles são graves em termos de redução da proteção ambiental. Lúcia, tem projetos que começaram falando de campos de altitude na Mata Atlântica, um exemplo. O 364, ele começa em 2019 falando de campos de altitude na Mata Atlântica, porque alguns plantadores de batata, isso é literal, estavam com problema de regularizar a sua atividade. Com o passar do tempo, ele passou a desproteger toda a vegetação não florestal do país. Isso dá mais ou menos 48 milhões de hectares, uma boa parte do território brasileiro. É, assim, tudo o que não for floresta, tecnicamente, passa a ser considerado área consolidada. Isso significa que não vai ter qualquer proteção ambiental. Então,
0: é um potencial imenso de destruição pela frente, né?
1: Nossa! E ninguém está nem falando, porque você está atingindo grande parte do Cerrado, Caatinga, Pantanal, que já está com tantos problemas ambientais, né? O Pantanal é a maior planície irrigada do mundo, só que ele está perdendo água e a gente vai e aprova um negócio dele. Isso é só um exemplo, né? São projetos muito ruins. Teve redução da Floresta Nacional do Jamanchim em quase 40%, é uma área que é considerada um hotspot de biodiversidade. A parte dos embargos remotos, que foi bastante divulgada, o texto até deixou de proibir embargos remotos, mas na prática ficou tão ruim quanto era, porque eles exigem notificação para poder fazer um embargo remoto, aí acabou, porque...
0: Ou seja, avisar o desmatador, né, de que vai ter uma fiscalização. Uhum.
1: Isso. Então eles escrevem, pode ser feito com uso de imagens de satélite, mas se precisar notificar, acabou, porque é uma medida cautelar, né?
0: Claro.
1: Feita para você parar o desmatamento enquanto ele está acontecendo. Se for entrar na burocracia do processo administrativo,
0: com
1: aí
0: certeza.
1: Acabou, e é isso que eles querem. É uma visão, no globo, assim, no geral, da regra ambiental como entrave. Então, entrave nós tiramos da nossa frente, Lúcia. Então,
0: exatamente.
1: Essa visão que os representantes do agronegócio têm mostrado no Congresso há já bastante tempo, mas tem piorado, porque com o executivo mais fraco na arena legislativa, as coisas passam todas, né? Não adianta o ministro do Meio Ambiente, o Campo Bianco, ele se manifestou ao contrário com veemência, né, quando estava votando. Nada disso tem adiantado.
0: Sueli, Ele ressaltou um aspecto, inclusive, que me chamou a atenção, que ele falou que grande parte do agronegócio já entendeu a importância de produzir de maneira sustentável, de mostrar que essa produção está sendo feita conforme as regras, né, está se adaptando nesse sentido, e que seria uma minoria de produtores que se beneficiariam dessas medidas que estão sendo aprovadas. É isso mesmo? A gente está falando de um grupo maior de produtores rurais que estão alinhados com a sustentabilidade no Brasil?
1: Se nós considerarmos quem já foi multado ou recebeu tipo de auto de infração, na verdade, não é a maioria,
0: Pois é,
1: né?
0: eu até achei que ele quis fazer um afago, né? Mas talvez uma jogada política, mas.
1: Não é a maioria, mas os representantes políticos do agronegócio têm se mostrado muito negacionistas da própria importância da política ambiental. E é um tiro no pé, Lúcia, porque quando a gente aumenta o desmatamento, gera degradação, a gente piora as condições de produção para o próprio agronegócio, que precisa de água, de biodiversidade, né? Precisa de um equilíbrio ambiental. Quer dizer, perder água todos os anos, como tem ocorrido, os nossos bacias hidrográficos estão perdendo capacidade hídrica. Isso não interessa agronegócio, então não faz sentido, né? A representação do agro no Congresso não está à altura, do que o agro representa para a nossa economia, isso é uma verdade. Agora, as explicações são variadas, né? Primeiro tem que escolher representantes melhores, mas também os parlamentares acabam fazendo se expondo e preservando a imagem dos produtores. Então, é uma relação política complexa, mas eu concordo com o ministro do Meio Ambiente de que os parlamentares, a maior parte da bancada do agro, não é inteira, tem exceções, mas a maior parte da bancada do agro não tem se mostrado à altura da importância que o agro tem para o país.
0: E esses projetos de lei enfraquecem o arcabouço brasileiro de combate às ilegalidades aí, num momento em que as exigências para comprar de commodities brasileiras aumentou aqui na Europa, né? E esse pacote, se ele entra em vigor, ele pode acabar acarretando prejuízos na prática para as exportações do agronegócio?
1: É um tiro no pé do ponto de vista ambiental, de equilíbrio ambiental, e um tiro do pé do ponto de vista econômico, né? É uma burrice, na verdade, uma visão simplista, que reduz tudo a eu não quero ter regras, e quem vai sofrer é a nossa produção, principalmente a voltada para exportação, tem impacto imediato, né? Quando você libera tudo, você não tem como garantir rastreabilidade, que é a principal exigência, né, em termos do exterior, para compra dos produtos, e fica tudo mais complicado. É uma pena, e acho que a solução talvez as pessoas entenderem isso e votarem melhor, né?
0: É, exatamente. É o que eu iria abordar, o contexto das eleições, né? Porque isso acontece alguns meses apenas dos brasileiros irem às urnas de novo para escolher presidente, escolher os seus próximos representantes. Nós temos aí esses dois Brasis, né, Sueli, correndo em paralelo. Um que compreendeu esses desafios das mudanças climáticas, da preservação das florestas, da biodiversidade, que lidera também as negociações internacionais sobre esses temas, mundo afora, e outro que simplesmente não quer saber desse assunto. Então, como é que estão se desenhando as coisas aí nesse horizonte das eleições de outubro, Sueli?
1: Não vai ser simples essa campanha eleitoral, principalmente para a presidência, está bastante dividida. A torcida é para que realmente não haja interrupção nos esforços do governo, principalmente de combate ao desmatamento. Nós temos que reconhecer os resultados positivos deste governo em relação ao controle do desmatamento. Eles abaixaram as taxas bastante, e não foi só na Amazônia, em geral, em todos os biomas. Tem problemas, tem algumas contradições na política ambiental do governo Lula 3, principalmente na área de energia, né? Essa decisão de expansão expressiva da produção de petróleo. Hoje o Brasil passou para sétimo maior produtor de petróleo do mundo e quer caminhar para frente, quer competir lá com a Arábia Saudita, Luz. Isso é contraditório com a posição de líder climático que o país tem assumido, né, já há anos, né? Hoje o petróleo passou a soja nas commodities de exportação. E isso é sim contraditório com resultados expressivos para os campos, né?
0: E essa pauta já entrou na pauta da campanha, Sueli. A gente já está ouvindo aí a oposição vir com esse argumento para conquistar eleitores de que querem diminuir a regulamentação ambiental no país. Isso já está entrando na campanha ou ainda, por enquanto, é um tema mais específico, talvez?
1: Entre os produtores rurais,

0: com direção para os produtores rurais entra sempre. E um dos esforços da rede do observatório é tentar colocar a questão ambiental, a questão climática, nas diferentes plataformas dos candidatos. Tem candidatos que nem adianta tentar, né? Que nós sabemos o que são.
1: Claro.
0: Mas nós estamos com um esforço, já começou agora há alguns meses e vamos até as eleições, de tentar inserir o tema. Eu acredito que uma força para o tema está na possível, na provável vinda do El Niño no final deste ano, aprontar efeitos bem negativos, né? E da última vez em que ele veio, a coisa foi feia, né? Tivemos inclusive secas na Amazônia, né? Os rios ficaram sem água na Amazônia. Tivemos a grande enchente no Rio Grande do Sul.
1: É verdade.
0: Então é bom entender que em épocas de emergência climática não dá para votar em candidato negacionista.
1: Exatamente. Fica aqui o recado, né? Sueli Araújo, coordenadora de políticas públicas do Observatório do Clima. Obrigada aqui pelos seus esclarecimentos e dessa análise tão importante. Alguns meses apenas de os brasileiros aí escolherem quem vai passar a liderar o país a partir do ano que vem. Obrigada por estar conosco.
0: Eu que agradeço, Lúcia.
1: O Planeta Verde fica por aqui. Quem fez a edição de áudio foi a Valérie Royer. Edição final de Elcio Ramalho. Eu sou a Lúcia Miesel e quinta que vem tem mais Planeta.

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1: 8:26.
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0: 8:57.
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0: Foi um verão fabuloso. Pérez Prado e sua orquestra de 12 professores vieram animar os bailes de carnaval do Clube Terraças de Miraflores e do Lawn Tennis de Lima. Houve um campeonato nacional de mambo na Praça do Acho com grande sucesso, apesar da ameaça do cardeal Juan Galberto Guevara, o arcebispo de Lima, de excomungar todos os casais participantes. Em meu bairro, o bairro alegre das ruas miraflorenses Diego Ferrer, Juan Fene e Colón, disputou um torneio de futsal, ciclismo, atletismo e natação contra o bairro da rua São Martim e, naturalmente, ganhamos. Assim começa Travessuras da Menina Má, de Mário Vargas Llosa. O livro foi lançado pelo escritor peruano em 2006.
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0: Vamos ser.
1: Eu acho que eu
0: vamos ser honestos. Não, não. Letícia, pelo amor de Deus.
1: Eu penso que eu me lembro.
2: 9:56.
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0: Se querem mesmo ouvir o que aconteceu, a primeira coisa que vão querer saber é onde eu nasci, como passei a porcaria da minha infância, o que meus pais faziam antes que eu nascesse e toda essa lenga-lenga, tipo David Copperfield. Mas para dizer a verdade, não estou com vontade de falar sobre isso. Em primeiro lugar, esse negócio me chateia. E além disso, meus pais teriam um troço se eu contasse qualquer coisa íntima sobre eles. São um bocado sensíveis a esse tipo de coisa, principalmente meu pai. Não é que eles sejam ruins, não é isso que eu estou dizendo, mas são sensíveis para burro. E afinal de contas, não vou contar toda a droga da minha autobiografia nem nada. Só vou contar esse negócio de doido que me aconteceu no último Natal, pouco antes de sofrer um esgotamento e de me mandarem para aqui, onde estou me recuperando. Assim começa O Apanhador no Campo de Centeio, de J.D. Salinger, livro escrito entre 45 e 46 e publicado em 51.
1: O início de uma boa viagem começa nos primeiros parágrafos.

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0: 10:28.
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0: 10 horas e 55 minutos.
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2: A seleção portuguesa.

0: vem embalada por duas vitórias em amistosos de preparação para a Copa e com uma equipe considerada a mais talentosa da história. É a última chance de Cristiano Ronaldo erguer o único título que falta na carreira. O sonho de uma conquista inédita mobiliza os jogadores, mas o meio-campista Bruno Fernandes é cauteloso.
1: Nós somos um grupo muito coeso, muito forte, e acho que é isso que faz deste grupo especial. O nosso sonho

0: que temos uma enorme responsabilidade pelo facto da nossa seleção estar cheia de grandes jogadores e de grandes talentos que podem decidir jogos e fazer com que Portugal chegue bem, bem longe.
1: Para o treinador Roberto Martínez, a preparação foi perfeita, apesar da lesão do zagueiro Rubem Dias. Ele se recupera e não joga na estreia. Com a experiência de sua terceira Copa, o treinador fala de sua responsabilidade de fazer os portugueses realizarem o seu sonho.
2: Eu também tenho o sonho e temos o mesmo, mas a minha responsabilidade é mostrar que o Mundial ganha-se racionalmente e como um caminho muito bem marcado. Há dois Mundiais, os três jogos da fase de grupos. É isso, só temos isso. Depois crescer e mostrar que estamos preparados para continuar.
1: Portugal e República Democrática do Congo se enfrentam a partir de 1 da tarde pelo horário de Brasília. Esse é o jogo de abertura do Grupo K, que ainda tem Colômbia e Uzbequistão. De Houston, Texas, Elcio Ramalho, Rádio França Internacional.
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8: Agora no Recife, 99 graus. Noventa e nove graus. 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
6: Olá, muito bom dia! Está começando agora mais um 99 Graus nas manhãs da Rádio Universitária, nessa manhã de quinta-feira, para fechar os trabalhos do 99 Graus por essa semana só, tá? Então já tô por aqui, Natália Demerri, junto com Cássio Showa, não é isso, Showa? Bom dia!
9: Bom dia, Natália! Você sabe, esse programa é a nossa revista eletrônica cheia de música, cultura e informação na manhã da 99.9 FM. Por onde você estiver, a gente a sua companhia aqui nesta manhã de quinta-feira.
6: Que delícia! Nessa próxima uma hora a gente segue juntinhos e a gente abre então com música agora. Vamos nessa?
9: Vamos embora, sem perder tempo?

0: 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Eita, São João arretado de bom.
1: Você costuma usar roupa quadriculada no São João?
2: Não. Quando eu era criança, quando eu era menina, na escola eu vestia a roupa vestido, fazia participar da festinha. Hoje em dia eu já não ligo mais.
3: Não, porque a roupa quadriculada normalmente a gente só usa no São João. Aí tipo a gente compra e aí acaba que deixa lá no guarda-roupa.
4: Nos festejos juninos, cada vez mais o xadrez e as estampas tradicionais dividem espaço com novas referências de moda. Tons escuros e visuais inspirados em festivais sertanejos e eventos de rodeio têm ganhado espaço. Para o sociólogo Fábio Baldaia, que é especialista em festa, estas mudanças revelam transformações culturais mais amplas.
5: A própria lógica da festa, que era uma festa do mundo rural ou do interior, ela passa a ser outra coisa. Um espetáculo, um festival. Então, me parece que a mudança da maneira como as pessoas se vestem atende, ou reflete, ou dialoga, ou se transforma a partir dessas influências que são muito presentes hoje em dia.
4: Durante muito tempo, as roupas juninas ajudaram a construir uma identidade visual facilmente reconhecível. As cores fortes, o xadrez e as estampas de chita dialogavam com a decoração dos arraiais e com o universo cultural do interior do Nordeste. Mas, segundo Fábio Baldaia, a discussão vai além da moda.
5: Se a gente pega já o século XXI, a gente tem nova reconfiguração, que é quando o Brasil do interior, mas especialmente o interior de São Paulo e Centro-Oeste, eles ganham um protagonismo que nunca tinham tido, né? Que é o

0: protagonismo econômico do sertanejo, ele ganha uma projeção econômica e, de fato, eles têm uma importância cada vez maior. Então, você tem uma transformação econômica, uma transformação nas formas de se expressar. Então, as roupas do próprio São João, que tinha sido modificado, ele não ia ficar parado, né?
1: Para o pesquisador, as festas populares estão em constante transformação. Influências da indústria cultural, das redes sociais e de outros modelos de entretenimento acabam chegando ao São João. A questão, segundo ele, é entender as relações entre essas transformações e as tradições que marcam a festa.
0: Fazer com que a festa também tenha essa visão e que mais gente participe também, né? As comunidades tradicionais, quem já estava antes, os mais velhos, os grupos chamados folclóricos de cultura popular, para que se possa construir um tipo de festa que incorpore tudo. A gente não precisa descartar para produzir o novo. Dá para fazer com tudo junto.
1: Da Rádio Educadora de Salvador, Rafael Lopes.
2: Graus.
3: Vai, mestrinho. Ai, vou levar.

0: Agradecer Gonzagão, agradecer nosso sertão. É isso, é o domingo.
1: Eu amo você, né?
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1: Voa, canarinho, voa, mostra pra esse povo que é de um rei.
2: Mostra pra esse povo que é de lei celebrar a chegada da Copa do Mundo, que começou na última quinta-feira com o jogo de abertura entre México e África do Sul. O famoso jogo da volta mais demorado da história, já que as duas equipes também abriram a Copa de 2010. Por falar em volta, a atual edição resgatou o tradicional costume de enfeitar as ruas para celebrar o Mundial e torcer pela nossa seleção. Então trate de aquecer, pois já vai entrar em campo o segundo episódio da série sobre alguns dos costumes brasileiros em época de Copa do Mundo. Um bom exemplo do retorno das tradições é a Rua Jorge Rude, no bairro de Vila Isabel, zona norte do Rio de Janeiro, que é pentacampeã como a rua mais bem decorada para a Copa do Mundo. Um penta construído na tradição que existe desde 1978. Para o funcionário público Cacau Cota, que está presente desde 1982, esse movimento significa união.
3: Eu acho que esse movimento de voltar para a rua, das ruas está fazendo isso, é voltar com a autoestima do carioca, voltar com a autoestima do brasileiro e mostrar também que o verde e amarelo é de todos. Esse movimento conseguiu unir as diversidades, os extremos no Brasil. O verde e amarelo está sendo de novo de todos.
2: A paixão pela seleção brasileira remonta aos tempos do governo de Getúlio Vargas, que promovia os Jogos da Canarinho na Copa de 1938, para ganhar influência política e sintonizar o povo em uma só causa, como explica o professor de jornalismo da Universidade do Estado do Rio de Janeiro, Felipe Mostaro.
4: Ele percebeu como Mussolini utilizou a Copa de 34 para exaltar a Itália fascista e como Hitler usou os Jogos Olímpicos de 36 para exaltar a Alemanha nazista. E aí ele fez um gesto muito importante, que foi solicitar a instalação de vários alto-falantes em praças, não só no Rio de Janeiro, capital federal à época, mas em várias grandes cidades importantes do Brasil, para transmitir o jogo narrado pelo Gagliano Neto diretamente da França.
2: Pela primeira vez, todos podiam entender o que acontecia na Copa, já que o rádio tornava a comunicação mais acessível. E não deu outra. O Brasil literalmente parou para acompanhar o craque Leônidas da Silva levar o país ao terceiro lugar naquele Mundial, nosso melhor resultado até então. Felipe Mostaro explica que o próprio Leônidas serviu de inspiração para as camadas populares se identificarem mais com o futebol.
4: Um jovem pobre, negro, que ganha um destaque mundial através do futebol. Isso também acabou penetrando nas camadas mais populares, de entender que o futebol era não só uma manifestação cultural, mas uma chance da população menos abastada do Brasil ser vista, ser lembrada, ser reconhecida e ser entendida como, olha, isso é um brasileiro, ele tem um destaque mundial.
2: A Copa, então, ganhou um poder de mobilização enorme. No ano do primeiro título, em 1958, já era possível perceber casas decoradas com fitas e bandeiras do Brasil. A prática acompanhou o sucesso da seleção nos anos 1960 e 1970, se espalhando por todo o Brasil, principalmente após a Copa de 1982.
4: E aí vários jornais, dentre eles o jornal O Globo, lança uma campanha, isso junta toda essa mobilização que já existia desde 1938, para que as pessoas de cada rua do Rio de Janeiro se juntassem para enfeitar sua rua, e aqui enfeitasse de uma maneira

0: era mais bonita, ganharia um televisor para acompanhar os jogos da Copa de 82. Depois desse ano, isso acaba se tornando realmente uma tradição em muitas ruas, se espalha pelo Brasil inteiro.
1: Mesmo com desconfianças sobre o desempenho da seleção, nossas ruas e corações ainda se enfeitam esperançosos pelo Hexa. Mas esse é papo para um próximo episódio. Sob supervisão de Fábio Cardoso, da Rádio Nacional do Rio de Janeiro, João Barbosa.

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0: Massa demais! Essa foi a primeira parte do nosso 99 graus de hoje. A boa notícia é que já, depois de um intervalo super rápido, tem muito mais, não é isso, Showa?
1: Eu gosto disso, porque aqui você sabe que a gente não mente, né?
0: Jamais! O intervalo é rápido?
1: Conta aí no
0: relógio,
1: conta aí no relógio que é rapidinho e já tem mais 99 graus aqui na sintonia da Universitária FM. Fica aí!
2: 11 horas e 32 minutos. 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
0: 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Já de volta com 99 graus aqui nas manhãs da Rádio Universitária. Nessa quinta-feira, a gente segue junto com você até o meio-dia com o nosso programa, onde cabe tudo de mais quente que está rolando na programação da Rádio Universitária. Já sabe, 99 graus, segunda a quinta-feira, comigo, Natália Demerri, junto com Cássio Showa.
1: Pois é, Natália, este programa que é cheio de música e informação na manhã da Universitária FM. E agora, vamos de mais música, porque você sabe, né? Aqui é o lugar dos lançamentos que chegam primeiro na programação.
0: Novidades, a porta de entrada da programação da Rádio Universitária. Vamos
1: lá. Por aqui, vamos embora?

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1: 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Os festejos no sítio da Trindade fazem parte da programação de São João da cidade do Recife, que segue até o dia 29 de junho, com entrada totalmente gratuita. Hoje, às 7h30 da noite, tem a banda sinfônica com participação de Anastácia e Juliana Linhares. E para fechar, às 10 da noite vai ter Santana, o cantador. É a programação de forró no sítio da Trindade, com apresentações hoje de 7 horas da noite, que seguem até o dia 29 de junho. Os festejos fazem parte da programação de São João da cidade do Recife, com entrada totalmente gratuita. Para mais informações, acesse o Instagram, @São João do Recife.
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0: Gente, já disse tudo.
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2: No dia 18 de junho de 1946, nasceu Maria Bethânia, grande cantora, irmã de Caetano Veloso e dona de uma voz absolutamente inconfundível. Nos anos 60, foi para Salvador, ela, que é da cidade de Santo Amaro da Purificação, foi para Salvador para estudar. E, no início dos anos 60, começou a cantar na peça de Nelson Rodrigues, Boca de Ouro. Um ano depois, participou de um show com Caetano, Gal Costa, Gilberto Gil e Tom Zé. O show Nós Por Enquanto. Em 65, começou a carreira consagrada. Se apresentou no show Opinião, no Rio de Janeiro, a convite de Nara Leão. E a música Carcará foi o primeiro sucesso da cantora Maria Bethânia. Em 67, saiu o seu segundo disco. Em 65 saiu o primeiro, né? Dois anos depois saiu o segundo disco. E nos anos 70 participou de uma banda chamada Doces Bárbaros, com Caetano Veloso, Gal Costa e Gilberto Gil. Maria Bethânia participou de uma, talvez de um dos momentos mais brilhantes da história da música brasileira. Há um disco ao vivo dela com Chico Buarque, dos anos 70, um show no Canecão, no Rio de Janeiro, um show ao vivo que do início ao fim é brilhante. E esse disco traz uma das mais brilhantes interpretações da história da música brasileira e a melhor, de longe, interpretação da música Sem Fantasia, de Chico Buarque. É uma execução ao vivo do Canecão. Daqui a pouco você vai ouvir. Essa, já vou adiantando, é a música do dia. Maria Bethânia, dos anos 90, lançou um disco com músicas de Roberto Carlos e Erasmo Carlos. O disco As Canções Que Você Fez Pra Mim fez um grande sucesso. Ela também já gravou poesias. Ela é uma grande intérprete de poesias, principalmente de Fernando Pessoa. Ela tem uma série de poesias de Fernando Pessoa gravadas, com a sua interpretação única, com seu timbre único e com a sua forma sentida de ler e de recitar poesias. No ano 2000, Maria Bethânia fez 35 anos de carreira, que foi comemorada exatamente no Canecão, no Rio de Janeiro, no lançamento do disco Maricotinha. E ela se reuniu ali com nomes da música brasileira, como Chico Buarque, com quem ela gravou esse disco nos anos 70, e Caetano Veloso e Gilberto Gil, né? Aquela trupe de sempre. Em 2012, ela lançou Oásis de Bethânia, o seu disco de número 50, olha só, o 50º disco de estúdio de Maria Bethânia, lançado em 2012. Esse disco

tem a participação de Lenine, disco Meus Quintais, disco de 2014. Grande Maria Bethânia, aniversariante do dia, e você vai ouvir o aniversário de Maria Bethânia, nascida em 46. Daqui a alguns dias, aniversário de Alceu Valença, tá? Em julho, no dia 1º de julho, ele também nasceu em 46, os dois nasceram no mesmo ano. Em locais próximos até, né? Bahia, ela na Bahia e ele no Agreste Pernambucano, ela em Santo Amaro da Purificação. Você vai ouvir a melhor interpretação já dada à música Sem Fantasia. É um dueto dela com Chico Buarque ao vivo em um show no Canecão que gerou um disco nos anos 70 que é, na minha opinião, um dos melhores discos. Eu ia falar o melhor, mas aí falar o melhor é meio arbitrário demais, né? Mas sem dúvida, um dos melhores discos da história da música brasileira. Ouça e sinta a emoção da interpretação dela com Chico Buarque da música Sem Fantasia.

Você ouviu Sem Fantasia, de Chico Buarque, com Maria Bethânia e Chico Buarque. Esse dueto maravilhoso de um disco dos anos 70, um disco de um show do Canecão, dos dois artistas. No dia 18 de junho de 46, nasceu Maria Bethânia. Hoje é aniversário de 80 anos da irmã do Caetano Veloso, a grande cantora Maria Bethânia. A música do dia volta amanhã.

0: Que alegria, que maravilha fechar mais um encontro com você que está aqui na sintonia da Rádio Universitária. Mais um 99 graus ficando por aqui. Nessa manhã de quinta-feira a gente fecha os trabalhos da semana do nosso 99 graus, não é isso?
1: Pois é, 99 graus, que é sempre de segunda a quinta, 11 da manhã aqui na 99.9 FM, ou seja, voltamos... Na
0: segunda-feira, 11 horas.
1: Amanhã aqui.
0: Mas você que gosta dessa dobradinha aqui minha com o Showa, sabe que amanhã, sexta-feira, 8 da noite, tem também o 80 por hora. Então
1: exatamente.
0: A gente só muda o horário,
1: mas
0: tá aqui do mesmo jeito na programação da Rádio Universitária, não é isso?
1: Exatamente. Bom fim de semana, aproveite. Segunda a gente se encontra aqui no 99
0: Obrigada,
1: graus.
0: Obrigada, gente.
1: Até lá, tchau.
0: Tchau.
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3: Meio-dia.
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1: Boa tarde, ouvintes. O Almoço Musical começa agora e traz para você a Soundscape Big Band. O grupo liderado por Bob Waite, Júnior Galante e Maurício de Souza, formado em 1999 em São Paulo, é composto por 17 músicos com experiência na área do jazz. A estrutura da banda é de 5 saxofones, 4 trombones, 4 trompetes, baixo acústico, bateria, piano e guitarra. Na primeira parte, o repertório traz arranjos originais para temas de Milton Nascimento, Moacir Santos e Wayne Shorter, além de peças de Fernando

0: Universitária FM apresentando Almoço Musical. Estamos ouvindo a Soundscape Big Band. Vamos para um rápido intervalo e voltamos já.
1: Meio-dia e 36 minutos.

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Vamos a mais uma sequência do nosso almoço musical aqui na Universitária FM, que traz hoje a Soundscape Big Band e um repertório que celebra os 20 anos do Grupo Paulista.

0: Este é o Almoço Musical na Universitária FM. Você está ouvindo a Soundscape Big Band e um repertório que celebra os 20 anos do grupo. A gente vai para um rápido intervalo e volta com mais música instrumental aqui no som da 99.9 FM.
1: Uma hora e nove minutos.
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1: Turismo, forró e animação. 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No sábado pela manhã, tem o Catamarã do Forró, um tour de barco animado com trio de músicos passando pelas pontes do centro, e nas noites do sábado e do domingo, o ônibus do forró, também com trio pé-de-serra animando moradores e turistas, fazendo o circuito Recife Antigo Sítio Trindade. 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
5: O melhor da música instrumental todos os dias, na hora do almoço, você sabe, é aqui no Almoço Musical. Na segunda parte do nosso programa, a gente segue destacando o grupo paulista Soundscape Big Band em composições autorais. Soundscape Big Band no Almoço Musical.

0: Encerrando o almoço musical de hoje, ouvimos em destaque o trabalho do grupo paulista Soundscape Big Band. A apresentação deste programa foi de Cássio Shoa, a produção de Geraldo Cavalcante. Boa tarde e até a próxima.
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0: 1 hora e 30 minutos.
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Vamos começar o programa de hoje com a banda da Polícia Militar de Pernambuco e o frevo de rua de Bartolomeu Noronha, Estou Com Pressa. Depois de Levino Ferreira com Expedito Baracho, Fala Perro, arranjo do maestro Duda, acompanhamento da orquestra Sem Cap.

0: 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Estou aqui com meu amigo, médico compositor, Luiz Guimarães, e ele vai citar o nome de três frevos para a gente ouvir agora no programa. Um frevo canção, um frevo de rua e um frevo de bloco. Luiz Guimarães, um frevo canção.
1: Frevo canção, Voltei Recife, de Luiz Bandeira.
0: Certo. Frevo de rua?
1: Frevo de rua. Frevo do meio-dia, de Carnera.
0: Isso é raro, mas nós temos aqui. Frevo tem o famoso frevo da meia-noite e do meio-dia, né?
1: É.
0: Você quer o do meio-dia?
1: Do meio-dia, é.
0: Vai ouvir o do meio-dia. Luiz Guimarães, então agora um frevo de bloco.
1: Marcha da Folia.
0: Muito bem, então vamos ouvir as músicas citadas por Luiz Guimarães no programa Frevo Patrimônio Cultural da Humanidade.

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E sempre lembramos aqui nomes dos nossos compositores para que eles permaneçam na lembrança dos nossos ouvintes. Altamiro Carrilho, José Guedes, Juarez Araújo, Arnaldo de Souza, Clóvis Pereira, Paulo Guaru, Bruno Marinho, Manuel Araújo, Nelson Ferreira, Dário Cabral, Amaro César, Fátima Lapenda, João Edson de Freitas, Tadeu Júnior, Tom Jobim, Fred Andrade, Zuzinha, Sérgio Sobreira, Mário Coutinho, Washington Barbosa. Vamos agora com o Frevo de Rua de Alcides Leão com a orquestra de Jovelino João Grilo.

0: 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Alberto Salazar é parte desta história.
1: Na verdade, essa história existe porque você a escreve todo dia na rádio universitária. Pernambuco, Recife, o Brasil e o frevo tem muito a lhe agradecer. Eu, pessoalmente, também. Parabéns pelo seu incansável trabalho nesses 50 anos.
0: 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Bem, vamos agora com Frevo no Bairro do Recife, de Nelson Ferreira, com a banda do 14RI. Depois de Dozinho, Vão Me Levando, e de Edgar Moraes, Democracia, com a orquestra de Jonas Cordeiro.

0: 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Manuel Gilberto é parte desta história.
1: O carnaval é uma festa de muita alegria e de muito amor. Não se pode dizer de outra maneira. O carnaval oferece oportunidade de muita alegria, de muito amor, de muito entendimento, assim, baseado nesse aspecto romântico do carnaval.
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2: Levado ao ar de segunda a quinta, 1:30 PM.
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0: 1:58.
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Começa agora o Faixa Livre, na tarde da Universitária FM 99.9. Olá, tudo certinho por aí? Tá começando agora mais um Faixa Livre pelas ondas da Rádio Universitária 99.9 FM, com retransmissão também pela Rádio Paulo Freire 820 AM. Eu sou Natália Demerri e desejo aqui uma ótima tarde para você que tá na nossa sintonia. Vamos então agora dar início ao nosso Faixa Livre, que tá recheado de música para você.

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1: 2:27. 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
2: Caminhavam, caminhavam e cantavam Lembrança Eterna. Mas quando paravam, parecia que, de tanto ser cantada, a música continuava a ser entoada.

0: guiada pelos pés das pessoas, pela marcha dos cavalos e pelo sopro do vento. Transeuntes abriam caminho para o cortejo, contavam as coroas de flores, faziam o sinal da cruz. Curiosos se aproximavam da procissão e perguntavam: "Quem morreu?" Respondiam: "Givago." "É isso, então está explicado. Não é ele, é ela. Não faz diferença. Que Deus a tenha. É enterro de rico." Os últimos minutos passavam rapidamente, contados e irreversíveis. Assim começa Doutor Givago, romance do escritor russo Boris Pasternak, que virou filme em 65. O livro conta a história de um homem dividido entre duas mulheres durante a Revolução Russa de 1917.
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2: Faixa livre. Faixa livre aqui na tarde da Rádio Universitária 99.9 FM, comigo, Natália Demerri. Vamos agora com mais música, com a segunda parte aí do nosso encontro de hoje.

O Faixa Livre de hoje vai ficando por aqui comigo, Natália Demery. Muito obrigada pela sua sintonia. Eu te espero sempre de segunda a sexta, a partir das 2 da tarde, com muita música aqui pelas ondas da 99.9 FM.

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1: Turismo, forró e animação. É o que prometem os passeios do projeto Olha Recife, oferecidos pela Prefeitura da cidade neste fim de semana. No sábado pela manhã, tem o Catamarã do Forró, um tour de barco animado com trio de músicos passando pelas pontes do centro, e nas noites do sábado e do domingo, o ônibus do forró, também com trio pé de serra animando moradores e turistas, fazendo o circuito Recife Antigo Sítio Trindade. Para quem gosta de pedalar, o passeio de bicicleta do domingo pela manhã terá como roteiro locais relacionados aos Santos Juninos e polos de animação, como o Convento de Santo Antônio e o Pátio de São Pedro. A participação é gratuita e as inscrições abrem às 9 horas da manhã da quinta-feira no site olharecife.com.br ou através do portal Conecta Recife.
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5: Muito bem, acaba de começar mais um programa Coquetel Molotov na Rádio Universitária FM, sua rádio pública de Pernambuco. Eu sou Jarmerson de Lima e sempre de segunda a quinta-feira estamos por aqui, de 3 às 4 horas e também aos sábados, de 2 às 4.
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0: 3:30.
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8: O programa Coquetel Molotov já está de volta aqui na Rádio Universitária FM 99,9, trazendo para vocês mais meia hora com muita música boa. Então, fiquem atentos aí para o nosso playlist até as 4 da tarde.
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0: Mas claro, não sem antes agradecer a todos vocês que nos ouviram. Na sequência agora, sigam com a programação da Rádio Universitária FM e logo depois a gente se encontra. Tchauzinho.
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2: 3:59.
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10: Veja o que disse o poeta Braulio Bessa. Há quem viva nesta vida poupando tudo o que tem, se preocupando em deixar carro, casa ou outro bem, mas lhe digo uma verdade, bom mesmo é deixar saudade no coração de alguém.
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10: Alô Recife, alô internautas, boa tarde. Está começando a maior festa nordestina no seu rádio. É a 99.9, Rádio Universitária FM, emissora educativa da Universidade Federal de Pernambuco. É a nossa rádio pública levando até você, forró, verso e viola, um programa com cheiro de mato e terra molhada. Eu sou Ivan Ferraz na apresentação e Alexandre Silva nos trabalhos técnicos e edição do programa. O nosso muito obrigado pela sua audiência. E agora é com você, meu amigo Alexandre Silva, o seu boa tarde aos nossos ouvintes.
11: Olá Ivan, internautas, amigos e ouvintes. Muito boa tarde a todas e todos. Sejam bem-vindos a mais uma tarde no Forró Verso e Viola. Agora é contigo, amigo Ivan Ferraz, o comunicador sertanejo.
10: Boa tarde, meu amigo Alexandre Silva, e parabéns pelo seu trabalho. Assim diz a experiência popular. É pra gente refletir. Vale uma reflexão? A mão que não oferece, não pode receber. Olhe não a distância que nos separe. Você pode sintonizar o Forró Verso e Viola em qualquer parte do planeta. É só acessar o nosso site. Anote www.ufpe.br/ntvru. Você acessando esse site vai ouvir toda a programação da Rádio Universitária FM 99.9 Recife, Pernambuco, e o Forró Veste Viola de segunda a sexta-feira a partir das 4 da tarde. O nosso muito obrigado pela sua audiência. Aos internautas.

Internautas, o meu abraço, um abraço do tamanho do Brasil. Agora aumenta o volume do seu rádio que a festa vai começar, abrindo a porteira do nosso forró, com a sequência, na arte da cantoria. Meu nome...

Estamos com a sequência na arte da cantoria. Aqui eu cumprimento todos os poetas repentistas, cumprimento todos os apologistas da cantoria, enfim, cumprimento todos vocês que estão neste momento em sintonia com a 99.9 Rádio Universitária FM Recife, Pernambuco, ouvindo forró, veste e viola. O nosso muito obrigado pela sua audiência. E falando sobre os violeiros repentistas, eu lembro mais uma vez, olha, o poeta repentista constrói versos que falam e exprimem, no seu mais acentuado valor, o verdadeiro sentido filosófico da vida. Estamos com a sequência na arte da cantoria e aqui vamos ouvir a dupla Moacir Laurentino e Sebastião da Silva com o tema Paisageando o Nordeste, e aqui atendendo a pedidos. Vamos recordar, e vale a pena recordar, os saudosos poetas Otacílio Batista e Pedro Bandeira com o tema Coisas que eu mais admiro.

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Expresse a sua admiração pela cultura do Nordeste ouvindo forró, verso e viola, de segunda a sexta-feira, das 4 às 6 da tarde, aqui na 99.9, Rádio Universitária FM Recife, Pernambuco. O nosso muito obrigado pela sua audiência. Ouvimos os violinos repentistas.

E agora vamos começar uma sequência de forrós. E aqui vamos prestar uma homenagem a Jurandir da Feira, cantor e compositor. Jurandir Ferreira Gomes é seu nome completo. Nasceu na cidade de Tucano, na Bahia, no dia 2 de novembro de 1950. Jurandir da Feira foi grande amigo de Luiz Gonzaga e foi Luiz Gonzaga quem batizou o Jurandir com esse nome artístico, Jurandir da Feira, porque ele nasceu na cidade de Tucano, depois foi morar em Feira de Santana. Aí Gonzaga fez essa homenagem à cidade e ao grande poeta, compositor, seu amigo, botando esse nome artístico de Jurandir da Feira, que teve 4 músicas gravadas por Luiz Gonzaga, o Rei do Baião: Canto do Povo, Frutos da Terra, Nos Cafundó de Bodocó e Terra, Vida e Esperança. Então vamos começar a sequência musical aqui com Luiz Gonzaga, o Eterno Rei do Baião, cantando a composição de Jurandir da Feira com o título Terra, Vida e Esperança, gravação 1984. Em seguida vamos ouvir o compositor e cantor Jurandir da Feira cantando de sua autoria Frutos da Terra, essa música que foi gravada também por Luiz Gonzaga, o Rei do Baião. E em seguida, vamos ouvir mais uma música com Jurandir da Feira, Terra, Vida e Esperança, composição de sua autoria, que também foi gravada por Luiz Gonzaga, o Rei do Baião, por sinal, um clássico da música popular brasileira e nordestina em particular. Então vamos ouvir, começando esta sequência, recordando o Eterno Rei do Baião, Terra, Vida e Esperança, de Jurandir da Feira. Em seguida, Jurandir da Feira, cantor e compositor, cantando de sua autoria Frutos da Terra e Terra, Vida e Esperança, músicas também gravadas por Luiz Gonzaga, o Rei do Baião.

Seu momento de alegria começa aqui na 99.9, Rádio Universitária FM Recife, Pernambuco, ouvindo o Forró Veste e Viola de segunda a sexta-feira, das 4 às 6 da tarde. O nosso muito obrigado pela sua audiência. E agora, na sequência musical, vamos ouvir Estrela do Norte, ouvindo o nosso programa em Fortaleza, Ceará, ao lado de toda a sua família. Obrigado, meu amigo Estrela do Norte, pela sua audiência ao Forró Veste e Viola. Então, vamos ouvir Estrela do Norte cantando de sua autoria em parceria com Antônio de Paula.

A música tem como título Na Fonte do Saber. Em seguida, vamos ouvir uma mensagem de Estrela do Norte que ele enviou lá de Fortaleza, Ceará. Em seguida, também vamos ouvir Edilson Barros, outro cearense lá em Fortaleza, também ouvindo o nosso programa Forró, Verso e Viola. Obrigado, Edilson Barros, pela sua audiência ao Forró, Verso e Viola, ao lado de toda a sua família. Edilson Barros canta com a participação de Onildo Barbosa. A música é de Edilson Barros e tem como título A Fauna. Tarcísio Costa é outro cearense que reside há muitos anos no Rio de Janeiro, está ouvindo o nosso programa ao lado de toda a sua família e amigos. Obrigado, meu amigo Tarcísio Costa, obrigado a você, sua família e seus amigos pela audiência ao Forró Verso e Viola. Então, aqui vamos ouvir, atendendo a pedidos, Tarcísio Costa cantando de sua autoria, Moda de Viola.

Olá, queridos ouvintes da Universitária FM 99.9, aqui é a Estrela do Norte de Fortaleza. Eu também estou ligadinho todos os dias no programa Forró Verso e Viola, sob o comando do comunicador sertanejo.

Uma tarde melhor começa com forró, veste e viola aqui na 99.9 Rádio Universitária FM Recife, Pernambuco, de segunda a sexta-feira, das 4 às 6 da tarde. O nosso muito obrigado pela sua audiência. Agora, na sequência musical, vamos ouvir Ermelinda. Ela canta a composição de Antônio Barros com o título Buli com Tu. Um grande abraço para minha amiga Ermelinda, ouvindo o nosso programa, ao lado de toda a sua família no Rio de Janeiro. Em seguida, vamos ouvir Carlos André, também conhecido como Oséias. Carlos André é cantor, compositor, sanfoneiro, produtor musical, foi produtor de vários artistas, inclusive de vários LP de Luiz Gonzaga, o Rei do Baião. Carlos André chega atendendo a pedidos, cantando nos seus grandes sucessos com o título Até Mais Ver. João Mossoró, também ouvindo nosso programa no Rio de Janeiro, ao lado de toda a sua família. João Mossoró canta a composição de Elpídio Santos e Anacleto Rosa Júnior, a música que tem como título Você Vai Gostar. Ermelinda, Carlos André e João Mossoró são irmãos e eles fundaram o trio Mossoró. Hoje seguiram carreira solo. Estão ouvindo nosso programa. Carlos André ouvindo no bairro de Boa Viagem, Recife, Ermelinda e João Mossoró lá no Rio de Janeiro. Obrigado a todos pela audiência, ao Forró Veste Viola, ao lado de suas famílias.

Forró, verso e viola aqui na 99.9, Rádio Universitária FM Recife, Pernambuco, um programa como você gosta. Agora na sequência musical, vamos ouvir Jesuíno. Ele canta a composição de sua autoria em parceria com Israel Filho. A música tem como título Chorou Coração. Reinivaldo Pinheiro canta de sua autoria Pétala de Flor. Aí eu chego atendendo a pedidos, cantando a composição de Brito Lucena, a música que tem como título Juventude no Forró.

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1: Aqui é 99.9 Rádio Universitária FM Recife, Pernambuco, e o forró veste viola. Obrigado pela sua audiência. Agora, na sequência musical, vamos ouvir Toninho Vanderlei. Ele canta de sua autoria o forró do Arlindo. Rogério Rangel canta de sua autoria Mamulengo. Anchieta Dalí canta de sua autoria Preço da Saudade.

0: E agora vamos a um pequeno intervalo. Continue com a gente que eu volto já.
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3: 5:08.
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1: 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A participação é gratuita e as inscrições abrem às 9 horas da manhã da quinta-feira no site olharecife.com.br ou através do portal Conecta Recife.

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0: bom tá é aqui.
1: Forró bom? Forró bom tá é aqui, aqui na 99.9, Rádio Universitária FM Recife, Pernambuco. Estamos de volta alegrando os nossos ouvintes, eu de cá e você de lá, valorizando que é nosso com forró, verso e viola, um programa com cheiro de mato e terra molhada. E agora vamos à sequência, o melhor da sanfona. E nesta sequência, o melhor da sanfona.

que é uma sequência que divulga, valoriza e enaltece a música instrumental, desde a sanfona de 8 baixos ao acordeão de 120 baixos, vamos ouvir Heleno dos 8 baixos, aqui atendendo a pedidos. A música é de sua autoria e tem como título Saudade de Mané Maurício. Em seguida, vamos ouvir Zé Cupido e seu acordeão. Zé Cupido com a música de Luiz Gonzaga e Humberto Teixeira, que tem como título Assum Preto.

Aqui é 99,9 Rádio Universitária FM Recife, Pernambuco, e o Forró Verso e Viola, um programa autenticamente nordestino. Ponha essa ideia na cabeça. Agora vamos à sequência do Fundo do Baú. E nesta sequência do Fundo do Baú, vamos ouvir duas raridades musicais com Maria dos Prazeres. Inicialmente vamos ouvir Coco de Camaragibe. É uma composição de Maria dos Prazeres, gravação disco 78 rotações, selo Mucambo, gravadora Rosenblit, gravação 1964. Em seguida vamos ouvir A Beleza do Homem é a Mulher, também composição de Maria dos Prazeres, em disco 78 rotações, lançamento 1964, selo Mucambo, gravadora Rosenblit. Essas duas músicas depois foram incluídas em LP da gravadora Rosenblit e selo Mucambo.

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Agora, na sequência musical, o Nildo Barbosa chega cantando de sua autoria, Cavalgada é Coisa Nossa. Ronaldo Aboiador também chega atendendo a pedidos, cantando de sua autoria, Sou Nordeste.

Ouvir forró, veste viola, está virando mania de quem sabe valorizar a música autêntica do Nordeste aqui na 99.9, Rádio Universitária FM Recife, Pernambuco, de segunda a sexta-feira, das 16h às 18h. Agora na sequência musical, atendendo a pedidos, Nando Cordel chega com a participação de Flávio José, cantando um dos seus grandes sucessos com o título Gosto Dela. Som da Terra chega cantando a composição do saudoso Acioli Neto, a música que tem como título A Natureza das Coisas.

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Agora vamos ouvir Joquinha Gonzaga, o sobrinho do Rei do Baião e neto de Januário, cantando a composição de Luiz Gonzaga e João Silva, com o título Um Buzeiro da Saudade. Essa música foi gravada originalmente por Luiz Gonzaga, o Rei do Baião, em 1978. Aqui vamos ouvir na voz de Joquinha Gonzaga, Um Buzeiro da Saudade. Vamos ouvir Zé Nilton cantando de sua autoria, Vaqueiro de Exu. Aí o dia vai terminando, a noite vai chegando, é hora de reflexão ouvindo Luiz Gonzaga, o eterno Rei do Baião, cantando Ave Maria Sertaneja, composição de Júlio Ricardo e Ode Oliveira, gravação 1960.

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Estamos chegando ao fim de Forró, Veste e Viola. Na técnica e edição do programa, Alexandre Silva. Obrigado, meu amigo Alexandre Silva, e parabéns pelo seu trabalho. A você, ouvinte, o nosso muito obrigado pelo carinho de sua audiência e até o próximo programa, se Deus quiser e Ele quer.

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1: 5 horas e 58 minutos.
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partir de agora, nesta noite de quinta-feira, vamos conferir uma série de entrevistas especiais que está rolando no programa Faixa Livre, aqui da Rádio Universitária.

0: Já vi, sim. Olá, direto aqui dos estúdios da Universitária FM, no Recife. Tô eu aqui, Cássio Shoa, recebendo cantor e compositor Carlos Filho. E vejam só, minha gente, a coincidência. A gente tá aqui registrando essa conversa exatamente 2 anos depois que ele passou para esse mesmo lugar para lançar o seu disco Baile Brasileiro. Aí é a primeira parte. E agora ele chega com a parte 2 dessa viagem, com o mesmo primor na escolha do repertório, que eu sempre falo isso, e agora mais uma vez ele comprova isso, que louva a tradição da matriz do forró, mas soma aí um frescor da novidade para lembrar que a estrada continua. Você aí então já sente, bota os pés para cima, porque a conversa hoje vai ser muito boa e tem muita música aqui também boa. Como dizia minha mãe, eu gosto desse galeguinho, viu? Ela escuta da fã, eu gosto desse galeguinho, ele é bom, né? Aí, tá vendo? É Carlos Filho aqui. Obrigado por ter vindo, Carlos.
1: Como é que tá, meu querido?
0: Tudo bom?
1: Olha, quando eu passei por ali, tu falou isso da data, eu pensei que eu tava, como diz mamãe, tava tendo um déjà vu, mas não, é só a sensação de estar em casa mesmo, é uma alegria grande estar aqui já conversando, viu? Com vocês, porque desde que eu não era ninguém, continuo não sendo muito, mas sempre tive espaço aqui, nessa rádio, nessa TV, nesse veículo em geral, então é uma alegria grande vir falar sobre o brasileiro. Como é o nome da tua mãe?
0: Edna, minha mãe.
1: Dona Edna. Beijo, Dona Edna, pra você. Um cheiro. Vamos embora.
0: Ela fala direto. Olha só, eu queria que logo começasse tu falando sobre quando é que tu percebeu ali que esse universo que tu criou com o Baile 1 merecia uma continuação. O que é que tu... Como foi? Quando e como foi isso?
1: Vê, recapitulando, o Baile Brasileiro 1 surge... de quando eu faço meio que as pazes com a minha trajetória, assim, esse negócio de fazer análise, dar nesse lugar às vezes, com a minha história, e eu percebi que o forró foi a música que eu mais ouvi na vida, mais me afetou, mais costurou momentos da minha vida. E apesar de eu sempre cantar forró, eu nunca tinha dedicado a atenção que merece, assim, né? Então eu resolvi fazer esse recorte para pesquisar, de fato, organizar, elaborar essa minha vivência no forró. E lancei o Baile Brasileiro 1. O que é que mudou para eu dizer que tem que ter o 2? O Baile Brasileiro 1, assim como o Baile Brasileiro 2, foram gravados ao vivo, todo mundo tocando ao mesmo tempo, não só por uma limitação de orçamento, mas porque também os grandes álbuns de forró que eu conheço foram gravados assim. Então eles têm o bônus de ter um calor humano muito presente, mas também às vezes tem o ônus de ter as falhas, de ter os erros, de algo que é feito ao vivo. Mas, em tempos de inteligência artificial, isso tem humanizado a gente, né? A falha, o ruído, as coisas que, sim, não são perfeitas e impecáveis. Então, foram álbuns gravados ao vivo. Porém, o Baile Brasileiro 1, ele predominantemente tem uma sonoridade mais orgânica dos instrumentos. Sanfona, zabumba e triângulo. Que estão presentes nesse álbum agora. Porém... O ano passado, o Baile Brasileiro 1 é de 2024. O ano passado eu lancei um single de Pau nas Coisas.
0: Pau nas Coisas.
1: Que ele já tinha... Conversava bem mais com a música eletrônica. Eu pesei um pouco a mão e explico já por quê. Eu ia fazer algumas apresentações fora do Nordeste e fora do Brasil também. Então, tinha essa conversa com os DJs de forró, que é dá um programa inteiro. E aí eu tinha feito Pau nas Coisas com essa mão mais pesada no eletrônico. E aí, esse ano, e circulando também, não só no Nordeste, mas fora, eu queria bater um suco do Baile Brasileiro 1 e de Pau nas Coisas, onde continua o coração, o núcleo de tudo. É zabumba, sanfona, triângulo e pandeiro, e agora tem cavaco e bandolim. Mas eu percebi uma coisa, que é... A intenção desse álbum não é ser inovador, não é ser disruptivo. Sim. Pelo contrário, é manter uma tradição que o forró sempre teve, que é dialogar com a música do seu tempo, com a música, como a música

0: que é feita em cada época. Então, exato, sei lá, nos anos 50 e 60 você tem Luiz Gonzaga colocando o violão de sete, o pandeiro. Em 70, Dominguinhos coloca baixo elétrico nos álbuns. Em 80, sei lá, Cisão coloca aqueles teclados bem presentes no forró. Isso. Jorge de Altinho coloca sopro nos anos 90. Então, assim, eu tenho recebido, às vezes, algumas mensagens ou até entrevista mesmo falando, nossa, que inovador. Que... E aí eu tento rebater que é. Não, pelo contrário. Isso é uma função de manter a tradição, porque o forró sempre fez isso, ele sempre conversou com a música do seu tempo.
1: Assim. Verdade, isso eu percebi logo, fica muito claro em uma das faixas, a gente vai ouvir ela aqui ainda no programa, que é Alegria Pé de Serra, que é um arrasto da pé, uma marchinha ali, né? Super tradicional.
0: Sim.
1: E aí você desenha, inclusive, uma paisagem sonora. E aí é muito respeitador, inclusive, com toda essa trajetória do forró, né? Eu queria que tu te puxar mais nesse assunto. Sim. Aí que você falou sobre essa identificação, que já é tema da nossa análise na outra entrevista também. Quem me conhece sabe que você é um intérprete muito versátil e trampa com isso em muitas frentes. E eu queria te perguntar hoje, tu chega num segundo disco de forró, e toda essa ligação agora também com o Festival de Itaúnas tem participado. Sim. É um lugar confortável tu estar nesse espaço do forró, estar totalmente associado o teu nome ao forró, como uma pessoa, tá ali, ó, na playlist de forró, as novidades do forró tá lá, Carlos Filho. Tu gosta desse lugar de estar associado como um forrozeiro, como se diz, né? Tá lá, um forrozeiro.
0: Rapaz, que pergunta boa, viu? Pergunta boa. Ainda bem que nós temos intimidade para responder isso com verdade para tu, mas é confortável, é um lugar confortável, respondendo objetivamente, sim, porque durante muito tempo, e quando eu vou trabalhar com as pessoas de comunicação, sempre tem um grande desafio, que é tipo assim, meu filho, escolha alguma coisa, pelo amor de Deus, pra gente poder focar e tudo. Só que eu descobri que antes isso pra mim era uma fragilidade, assim, me dava uma sensação que era falta de foco. E quando você trabalha muito tempo, as coisas vão se decantando, eu vou começando a enxergar que, pelo contrário, eu sinto isso uma força para mim hoje, que é eu me descobrir um artista da voz, assim, independente do gênero ou do ritmo, e de várias pessoas que eu gosto e que são referências na música brasileira, que não são definidas pelo ritmo que cantam. Óbvio que teria toda uma... Se a gente pudesse racializar ou politizar essa conversa, iria ter uma discussão sobre concentração de mídia, o que é regional, não é, as coisas que é do sul, enfim, é um outro assunto, mas para mim é confortável, porque o forró tem esse lugar do, para mim, de ter sido a primeira manifestação que eu vivenciei, que ela é um marco civilizatório na minha vida, assim. Um baile de forró, ele tem costuras sociais muito firmes, assim, de horizontalidade. De um baile de forró, não existia essa lógica do palco alto,
1: sim,
0: iluminado, mas que o artista era uma terreiro, coisa, né, distante. Tem uma horizontalidade, tem uma coisa que é circular.
1: Isso.
0: Enfim, tem uma coisa engraçada, que é num terreiro, num salão de forró, a pessoa não pergunta você trabalha com o quê para lhe chamar. Ela só diz assim, vamos dançar. Então, não importa, assim, quem você é. E eu me sinto confortável por isso. Porque antes de racionalizar tudo, o lugar sempre foi esse lugar para mim de casa. De ter crescido nisso.
1: A gente vai começar o passeio aqui pelo Baile 2. Com uma música que eu separei aqui, que tem história boa. Que é Tempo Mãe, foi um single que tu lançasse logo antes de vir o álbum completo. E é uma música que tu resgataste do teu tempo de banda Voou.
0: Sim.
1: Conta aí brevemente essa história para em seguida a gente ouvir aqui junto.
0: Tempo Mãe é engraçado, porque quando eu escrevi Tempo Mãe, sei lá, 2010, por aí, ela é uma composição minha com o Luiz Diniz, que é um parceiro meu, um abraço, Luiz. Eu tava em Serra Talhada, eu ia passar férias lá e sempre era uma coisa assim, ia pro Tipe, pegava o ônibus e aí, tipo, chão até Serra Talhada, tipo, muito chão.
1: É chão, eu sei.
0: E aí eu, pra passar às vezes um fim de semana, tudo assim, pra rever minha mãe, eu tinha muita saudade, assim, de casa. Recife no começo era muito hostil, assim, com quando você cresce num outro ambiente. E eu escrevi essa música, em resumo, porque quando eu dizia à minha mãe, quando eu tava aqui, ela dizia, quando você chegar, a gente vai fazer isso, vai fazer aquilo, vai não sei onde. Só que uma mulher da classe trabalhadora que sempre teve 2, 3 empregos para tentar ter uma vida digna, assim, sustentar 3 filhos, tudo. E não dava tempo. E aí, quando eu avisava assim, mamãe, comprei a passagem, vou voltar amanhã, ela entrava num desespero. Meu Deus.

0: Deus, eu não aproveitei você e vamos fazer as coisas. E aí eu comecei a perceber que essa relação com o tempo, né, da gente sentir falta, da escassez, de aproveitar o presente, é uma discussão sobre presença. Mas o que é curioso dessa música é que eu escrevi ela no banheiro lá de casa como um shot. Eu sempre escrevi ela como um shot. Porém, eu tinha vergonha. Eu tinha vergonha de gravar isso, de tocar. Então, quando eu gravei na banda Voou, ela virou um dub meio reggae, assim. Inclusive, tem uma história engraçada que Dominguinhos, quando vai com Gil pra Jamaica gravar o Caia na
1: Tô ligado na
0: Gandaia,
1: história,
0: tá
1: não tem
0: ligado,
1: pra
0: né? Pronto.
1: falar disso, que
0: Que
1: você...
0: ele diz isso, assim. Ele chega lá e estão os grandes cabeçudos, assim, do reggae. Aí ele chama Gil nos primeiros momentos e diz: Ô, Gil, é isso aí que é reggae. Aí Gil, é, Domingos, ele disse, isso é um shotzinho muito safado, né? Porque a célula é muito parecida. Então eu
1: Exato.
0: escrevi num shot, gravei num reggae, mas ela voltou
1: Tá
0: para mim
1: tudo.
0: agora por uma série de coisas e foi como fechar um ciclo, assim, de trazê-la para como ela surgiu, né? Tempo Mãe.
1: Que massa. Vamos ouvir então Tempo Mãe com Carlos Filho.

0: Carlos Filho aqui nos estúdios da Universitária, a gente passeando pelo Baile Brasileiro 2, esse disco dele que tá aí já no mundo, para temperar os bailes por aí afora, os forrozinhos que tiver por aí.
1: Bom demais. Simbora.
0: Carlos, tu já comentaste que gravou esse disco repetindo o formato do outro, todo mundo tocando junto, sim, ao vivo, e eu queria que a gente precisa dizer quem tava contigo nessa parada, que eu percebo que é um negócio de família mesmo, parece que tu tá em casa... E relaxado, que é uma galera que tá contigo há um tempo e a conversa rola fácil. Vamos falar desse pessoal aqui.
1: Vamos falar, importante isso, porque ninguém faz nada só, né? E

0: Engraçado que quando eu montei a equipe, assim, todo mundo deu ok, revisando a ficha técnica, antes de ir pro estúdio, eu olhei, assim, pra Tom BC, que produziu o álbum comigo, e disse, mas Tom, o mais peba daqui sou eu, porque todo mundo é muito referência, assim, na sua área, né? Então, começando por Tom BC, que, tipo, sim, a gente já produziu, desde a banda Voou, ele produziu duas faixas do álbum Nó comigo. Eu já chamei ele para produzir, porque eu já pensava nessa coisa de conversar um pouco com elementos eletrônicos.
1: Tá contigo no Estesia também?
0: Tá comigo no Estesia. E eu convidei Tom justamente por isso, assim, pra poder ter esse diálogo possível desse forró quente, tradicional. Como é que isso conversa com o eletrônico? E Tom é um parceiro de longas datas. Tem também o maestro Rafael Marques.
1: Sim, verdade.
0: Que eu trabalho com ele em inúmeras coisas. Atualmente, principalmente no Baile do Menino Deus. Ele é maestro do baile. E na Orquestra Malassombro. Inclusive, ganhamos o prêmio da música brasileira do Recife Pactual com a Malassombro. E eu convidei Rafa para fazer a direção musical comigo, porque nós só teríamos dois ensaios para passar tudo e tínhamos dois turnos para gravar tudo ao vivo. Então, a lógica é meio de 2 a 3 takes por música, como se fazia, né, antigamente. E depois escuta qual ficou melhor e vai, né? Na sanfona, Felipe Costa, meu parceiro de composição, diretamente de um buzeiro sabe na muito. Paraíba, sabe muito, e de tantas lidas e tantas estradas. Júnior Teles gravou Zabumba, gravou pandeiro e algumas percussões. Júnior Teles, que, pelo amor de Deus, né? Tem a Orquestra de Pandeiro de Pernambuco, é um irmão também, assim, é um mestre. É, Joana Sheba gravou os triângulos para mim. E eu faço questão de dizer no plural triângulos, porque tem uma pesquisa aí dos materiais, assim, exemplo básico, tipo, quando você ia para um forró de latada, o triângulo ele era de alumínio, então ele tem um tipo de som, de sonoridade diferente de quando no shot é um triângulo mais de ferro fundido, mais pesado. Então, ela gravou os triângulos para mim, Joana, que é uma querida. E tem Lucas Dan. Que gravou o synth bass, que é o famoso como de mamãe. Que danada é isso? É um instrumento que é como se fosse um teclado, que ele ocupa as regiões graves, fazendo os baixos, certo? Eu não quis um baixo elétrico e eu não quis chamar um tecladista ou um baixista para tocar. Eu chamei um sanfoneiro para tocar.
1: É verdade.
0: Por isso, assim, Lucas é um sanfoneiro incrível, assim, um artista talentosíssimo, cria inúmeras trilhas, é o produtor musical de Flaira Ferro, assim. Então, eu chamei Lucas para fazer isso, para que tivesse essa mente do balanço. Lucas é um cara do forró, ele tem o grupo Os Fulanos lá na Paraíba também, que é um grupo incrível. Então, eu tava preocupado nisso, de que a gente não focasse na forma, nas convenções, nos arranjos, a gente focasse no balanço, né? Até quando eu tô fora, o povo sempre escreve assim nas entrevistas, o groove. Aí eu digo, não, lá a gente já tem a palavra, o balanço mesmo, balanço. Que é isso. Então, eu montei esse time aí, além de o Estúdio Carranca, que sempre abriu as portas pra gente gravar isso, com o Vinícius Aquino, que é um técnico, um engenheiro incrível, tá rodando o mundo com o Amaro, assim, mas estava aqui, e Júnior Evangelista, que fez a masterização. Então, eu tô dizendo o nome de todo mundo, porque é todo mundo daqui, sabe? E é massa pra gente ver a qualidade e o resultado de que não é uma questão de bairrismo, assim, mas é que a gente não precisa ir para fora quando a gente consegue produzir de uma ponta a outra um trabalho, que eu fiquei muito feliz com o resultado.
1: Você falou da latada, do forró samba. Sim. De latada. É, você chamou Santana.
0: Tá vendo, bicho?
1: Pra cantar contigo um samba de latada. É um samba de latada.
0: É um samba,
1: né?
0: De latada.
1: Samba de latada. Mesa Posta, que é uma composição tua, parceria com o Rafa Marques.
0: É isso. Eu descobri que eu não tinha, velho. Eu não tinha uma latada. Eu não tinha, nunca tinha escrito um samba de latada, né? E aí eu fiquei feliz demais. Conversei com o Rafa, ele me mandou. E chamei Santana. E isso é curioso, porque Santana, pra mim, ele é a minha maior referência, intérprete, na forma como se articula o cantar no shot. A forma que ele canta shot, para mim, assim, é um lugar muito iluminado, assim. A pesquisa dele de repertório com a Cioli Neto, enfim, é uma longa história. Mas eu quis chamá-lo para cantar não um shot, justamente porque quando você convive, ele fica às vezes muito nesse lugar. É um cantor de shot e tal. Ah, Flávio Zé é um cantor de shot, enfim. Mas quando você convive, ele tem um tipo de versatilidade muito grande, assim. Então, timbre, quando eu mostrei...

0: Quando eu mostrei, ele ficou empolgadíssimo. E tem uma coisa que é... Ele é uma pessoa, enfim, super honrada, maravilhosa. Mas quando você tem intimidade e tá com ele, assim, ele é muito brincalhão e muito gaiato. Então, como a música tem essa dubiedade, essa, como foi a palavra que tu usou em
1: off? Eu falei
0: aqui?
1: Sensual, mas é safadezinha,
0: a safadeza, essa safadeza de hora você não sabe se tá se falando da comida ou da pessoa. É, eu chamei e ele foi muito maravilhoso, assim, foi no estúdio, além de aprender muito, assim, ver como ele grava, como ele é verdadeiro com isso.
1: Vocês vão ouvir nessa música como Santana tá feliz, pela voz vocês vão ver como ele tá feliz gravando essa
0: isso,
1: música.
0: Santana Cantador.
1: A gente tem que falar de Santana Cantador, da importância dele na vida que o Xote tem até hoje.
0: Tal.
1: Se Flávio José ali nos anos 90 deu esse fôlego ao Xote, ele nos anos 2000, logo em seguida, deu outro fôlego, é essa pessoa, Santana o Cantador, que está com Carlos Filho nessa canção Mesa Posta. Vamos ver.

0: É isso aí, Carlos Filho e Santana, o cantador, mesa posta, música aí de Baile Brasileiro 2, disco que a gente tá conversando sobre aqui, nesse nosso encontro aqui com o Carlos Filho nos estúdios da Universitária. Carlos, eu sempre falo, bato nessa tecla direto da construção do repertório, da tua pesquisa de repertório. E aí, nesse agora, você foi pensando canções, além de coisas que você compôs, tem Humberto Teixeira, Anastácio Dominguinhos, tem Pinto do Acordeão, tem Acisão, que já foi, que você já gravou no ano passado, incluiu agora. Compositor de gerações e frentes do forró muito diferentes. E eu queria saber como é que funciona para tu nessa tua pesquisa, você que é um ouvinte, imagino, muito voraz do forró. Como é que é na tua pesquisa tu se deparar com a música e encontrar ali a tua voz naquela canção em universos tão distintos assim?
1: Pergunta boa da gota. Repertório, eu penso muito numa coisa que é... Qual é a coisa mais única minha e que contribui? É emprestar o meu ponto de vista dentro dessa vivência. Porque

0: Cada pessoa tem a vivência e tem ponto de vista diferente, assim. E em tempos de disputa na internet, né, às vezes as pessoas não entendem isso e ficam com narrativas muito acirradas, às vezes, quando são pontos de vista diante daquela vivência, né? E para mim, ter escolhido essas músicas não são só músicas que eu acho bonitas ou que eu gostaria de cantar. Tem que estar amarrado e costurado com a ideia do álbum, né? Eu sei que é uma coisa fora de moda, assim, que a lógica é muito dos singles. Não faz o menor sentido financeiro, artístico, você produzir um álbum. Tô falando isso publicamente, que eu recebo mensagens, às vezes, de alguém que tá começando, assim, ah, eu quero gravar meu álbum. Tô... Não faz o menor sentido, se for financeiro, assim. É uma outra lógica, é uma coisa de comunicação, de construir uma ideia. A gente vive um tempo muito hiperfragmentado, assim, né? De ideia, tudo é picotado, tudo é cortado e tal. Então, para mim, pensar o álbum é lutar um pouco contra isso, contra essa fragmentação de tudo. Então, pensar as músicas, pensar as canções, tentar não passear só por temas como amor e saudade, que é muito comum, às vezes, né? Na gente, assim, no forró. Mas passear por outros temas e... Eu não penso muito no tamanho, assim, dos compositores. Assim, nesse caso, especificamente, foram pessoas muito reconhecidas e grandiosas, assim, né? Mas, para mim, foi isso. Foi construir, nesse meu tempo, nesse como eu estou vivendo e como eu estou enxergando as coisas, emprestar meu ponto de vista, assim, dessa vivência que eu tive e estou tendo e estou também reorganizando e reelaborando ela. Porque, por exemplo, ter ido fazer forró fora do Nordeste e fora do Brasil também. Sim. Mudou essa perspectiva, assim, de tentar sair, às vezes...
1: Por outros prismas, né?
0: De tentar sair de um lugar que eu já fui muito, assim, de meio raivoso, de isso é nosso, não se aproprie, a gente é que é verdadeiro. E de repente me deparar num forró que eu toquei, sei lá, em Coimbra, com uma mulher italiana, uma japonesa cantando, uma italiana tocando, e o forró... mediando ali um convívio incrível de pessoas, de imigrantes, de gente que trabalha. E eu fiquei bem emocionado, assim, de pô, que coisa linda, assim, a gente ter emprestado ao mundo uma ferramenta de se socializar sem ter sido de uma forma colonizadora, exploratória, assim, sabe? Então, também tem se reorganizado essa vivência, assim. Que então, massa. O Baile Brasileiro 2 e o repertório pensa nisso, em emprestar esse meu ponto de vista aí.
1: A gente tava conversando em off aqui, eu tenho uma tese que eu defendo, que na música brasileira, o gênero que é mais safadinho, mais sensual no tema, na temática, é o forró.
0: É verdade.
1: Se for abrir, assim, o leque, né? E pensar ali a proporção, né? De quantas músicas falam sobre esse assunto, tem muita coisa, viu? Comparado a outros aí, eu acho que o funk fica pra trás nisso aí. Eu acho que fica, o forró ganha. E aí, tem uma história engraçada que eu queria que você contasse aqui, que é de Fúria das Dunas, uma música que você fez parceria com Felipe Costa, que aí você já tá contando história até de outra pessoa que você nem viveu, quer dizer, tá ali, né? Coadjuvante, talvez, no processo. Mas enfim, conta aí, pensando nesse horário.
0: Vai passar que hora,
1: pensando,
0: né?
1: Nesse horário, 18 horas.
0: 18 horas, né?
1: Pensa nesse horário, o que é que você pode contar?
0: Veja, Fúria das Dunas é uma parceria minha com o Felipe Costa, que é o seguinte, é a primeira vez que nós fomos a Itaúnas, a gente dividiu o mesmo quarto, assim, porque é um caos, assim, pra você conseguir ir pousada e tal. E tinha essa lógica que é, além de cantar e tocar, eu também sou o apresentador oficial lá do festival. Então, a minha rotina, ela é diferente, porque eu sou o primeiro a chegar e o último a sair, assim. Então, ele só tava tocando e tocava um dia só dos 10, são 10 dias de forró. Ele tocava um dia, os outros ele tava de folga, curtindo, né? E tem uma coisa curiosa que é, Felipe, ele é muito tímido, assim, ele é muito reservado. Mas também é namorador, assim, um cara muito bonito, muito carinhoso, assim, enfim. E ele, durante os 10 dias, ele tava tão encantado, assim, com aquela pluralidade, assim, do forró, que só quem vai na vila consegue compreender essa dimensão. E ele simplesmente não dançou durante os primeiros 9 dias. Ele não dançou, ele não namorou, ele não paquerou, ele ficou assim... ouvindo, assim, curtindo.
1: Focado,
0: foi
1: modo trabalho.
0: Foi modo trabalho. E foi bem bonito isso. E aí, no último dia, ele se encantou com a carioca lá. E foi uma jornada, assim, uma odisseia

0: amorosa pela vila, que é um lugar muito encantado, assim, porque é um lugar que tem dunas, tem areia, tem mar, tem rio, enfim. E quando ele foi me contar isso, é parte, às vezes, do lugar de compositor é você viver a fantasia dos outros, assim, né? E é uma coisa maravilhosa, assim, né? E eu fiquei encantado com a intensidade, assim. Foi um negócio muito maravilhoso. E a beleza poética que a geografia do lugar tem, assim. Então, Mesa postou, então, Fúria das Dunas. Foi meio que isso, assim. Tem detalhes que eu conto em off por conta do horário, mas, em resumo, é uma paixão avassaladora que eu vivi pela fala do outro, assim, foi incrível.
1: Então, aguce a imaginação de vocês agora com Fúria das Dunas, com Carlos Filho.

0: Carlos Filho, aqui nos estúdios da Universitária. A gente acabou de ouvir Fúria das Dunas, que está lá no Baile Brasileiro 2 dele. Carlos, a gente falou, já adiantei que você gravou Humberto Teixeira, Canaã.
1: Sim.
0: Uma música belíssima, uma poesia linda. E aí, essa música fala muito sobre esse... alegria em contraponto à tristeza. Parece que

0: Humberto Teixeira fazendo um encontro com ele mesmo, uma análise com ele mesmo de tudo que ele fez lá em Asa Branca, etc. e tal. Esse universo do Nordeste que ele ajudou a construir até na canção dele. E fala dessa terra prometida, né? E aí construir a terra prometida aqui. Eu queria que tu falasse mais, tu já adiantou um pouco, mas que você se aprofundasse mais como é que isso tem a ver com a tua trajetória. E aí tu canta agora com essa verdade nesse teu
1: Sim,
0: disco.
1: Canaã tá presente aí, tá encerrando o álbum. Ela inicia e
0: É,
1: encerra
0: tem
1: o
0: um.
1: álbum, apontando para um caminho que é uma realidade não fácil, uma realidade dura que a gente vive quando trabalha com arte aqui. Eu sei que em outras áreas também há dificuldade, mas do lugar que eu posso falar é muito difícil e a gente sente uma pressão constante de ir embora. Ah, para dar certo tem que morar em São Paulo, tem que morar no Rio, tem que morar não sei onde, assim. E quando eu me deparei com essa música, é importante frisar, ela não é uma parceria de Humberto Teixeira e Luiz Gonzaga, como muita gente fala, ela é uma música de Humberto Teixeira, muito sobre essa sensação dele ter rodado tudo e querer mais próximo da vida, do fim da vida, querer ir para o lugar dele, assim. E tem até uma poesia de Dedé Monteiro que ele diz que quer morrer no berço amigo onde foi enterrado o seu umbigo, assim, porque tem esse lugar possível. Eu penso muito nisso, assim, que eu já migrei do sertão para Recife e me sinto muito bem, me sinto em casa em Recife. E eu não queria sair daqui. Eu penso nesse lugar. Eu tô no, pronto, Canaã é como uma projeção de fé mesmo, assim, de será que existe esse lugar possível, essa terra onde a gente consiga produzir, trabalhar, fazer nossas coisinhas e viver aqui com dignidade sem precisar ir embora? É um tema muito sensível para mim, por que é que as pessoas emigram, toda a história da minha família, meus avós que saíram do interior para ter do sítio, para poder ir para a cidade, por questões de seca, de fome. Então, é um lugar diferente da migração para mim, mas ainda é um tema sensível. Então, Canaã está aí para mim nesse lugar de fé, de querer apontar para essa terra em que a gente não precisa sair de onde a gente quer para ter uma vida digna.
0: Vamos ouvir então que essa gravação tá linda, linda mesmo de verdade. Vamos ouvir com Carlos Filho aqui, Canaã.

0: Canaã aqui com Carlos Filho, nos estúdios da Universitária, conversando sobre esse trabalho dele, Baile Brasileiro 2. É, aproveitando teu contato lá com o festival lá de Itaúnas, Forró, eu queria... Tu tem sido, inclusive, apresentador, tu falasse de recentemente, aí, 3 anos, né?
1: Isso, tô indo pro 4º agora.
0: É, que termômetro do forró no Brasil hoje tu tem a partir dessa função que tá lá? Porque termina sendo um encontro de gente do Brasil inteiro e diversas expressões e diversos trampos nessa área. Como é que tu tem visto o cenário do forró hoje no Brasil a partir desse microcosmos ali de Itaúna?
1: Dava uma hora de programa aí, mas tentar falar resumido. Veja, como que eu tenho visto? Reforçou uma coisa para mim quando eu tava fazendo a pesquisa de qual vai ser o nome do álbum. E eu decidi chamar Baile Brasileiro porque em Itaúnas eu pude perceber uma coisa que é algumas manifestações tidas como nacionais não são nacionais. São muito locais, assim. Alguns tipos de música especificamente. Tem toda uma discussão de concentração de mídia, enfim. E o forró, ele é uma manifestação nacional. E tô te dizendo isso porque em Itaúnas a gente tem uma mostra competitiva. A grande missão do festival é essa, o foco do festival é esse. Que é, essa mostra competitiva, ela reúne grupos do Brasil inteiro que tem que ir lá mostrar 5 músicas. Um xaxado, um baião, um forró, um shot e uma marcha, né? Um arrasta-pé. E quando você, de repente, vê grupos de várias regiões do Brasil fazendo isso, reforça a ideia de que é em quase todas, eu só não vou dizer todas, porque não todas, Mato Grosso também, tem um menino muito bom agora do Mato Grosso, que é compondo, dançando, ouvindo, produzindo forró, com as suas características, dialogando com a regionalidade do lugar, sei lá, a gente vê um grupo de Porto Alegre que tinha lá, bem característico com a milonga, assim, a forma, mas assim, sim, forró, sabe? Grupo do norte,
0: diversos,
1: assim, com
0: diversos
1: flauta.
0: Diversos sotaques, digamos assim.
1: Diversos sotaques. Então, assim, Itaúnas foi para mim, tem uma questão meio política também, que é depois das últimas eleições que a gente teve no Brasil, eu penso muito nesse lugar de vai ter um momento que a gente vai precisar ter alguns diálogos, assim, qual é o diálogo possível que a gente consegue ter com as diferenças e com as divergências, né? E lá isso para mim, pronto, isso mudou para mim. Eu saí de um lugar meio ressentido de estão se apropriando da nossa cultura e passei a enxergar de outra forma. Óbvio que tem momentos

0: momentos que a gente precisa bater o pé e dizer, não, não é o que o nosso está errado. Todo mundo tem sua forma de expressar. Mas Itaúnas, para mim, tem servido como esse lugar de entender o forró como um marco civilizatório mesmo, que organiza uma forma de estar no mundo. E a gente vê gente do... Esse ano, agora, está vindo uma cantora do Japão. E ela tem um repertório incrível, assim. O ano passado teve um grupo do Japão que durante o show de Acisão, eu cantei com ele, e quando eu saí eu fiquei observando um grupo de 20 e poucos japoneses que eles cantaram o show de Acisão inteiro. E eu fiquei, assim, profundamente tocado, assim. Depois fui conversar com eles, então é isso, assim. Então nós tem sido esse lugar que, como diz a música Alegria Pé de Serra, é um lugar que a tristeza não passou.
1: Não, né? Passou. Olha só, a gente tá caminhando pro final, mas eu não posso ir embora antes de perguntar a vocês se tem chance de ter um baile 3 para fechar uma trilogia. Isso é bom porque é cabalístico aí.
0: Mas fechar uma trilogia. Veja, música tem, pesquisa tem música. A grande dificuldade, sendo sincero e honesto, é conseguir financiar isso, assim, né? Os dois álbuns eu não consegui aprovar em nenhum tipo de edital, nenhum formato. Mesmo escrevendo em todos, mas não consegui. E quando a gente faz de forma privada, é uma escolha, às vezes, de passar um ano endividado, pagando e... Chance tem, assim, material tem, vivência tem, repertório tem, eu tenho várias composições que não entraram.
1: Tem fogo aí que você não vai deixar.
0: Mas
1: apagar.
0: Se houver uma forma, se a gente conseguir organizar o dinheiro, vai ter, sim.
1: Coisa boa. Carlos, que bom que você veio.
0: Obrigado.
1: A gente vai caminhar para o final desse papo de hoje, porque a última música que vai chamar é você, que aqui
0: sou eu.
1: É aquele momento que você faz um frila de radialista. Mas obrigado demais pela tua presença, você sabe que é de casa, volte sempre. Sempre trazendo novidades aí. Você sabe que aqui a casa é sua. Obrigado de verdade.
0: Eu que agradeço vocês, todo mundo que fica trabalhando ali, né? E não aparece nas câmeras.
1: Chico Rocha nos trabalhos
0: Chico
1: técnicos.
0: Chico Rocha sabe tudo, é isso, Cássio. Muito obrigado de verdade pela abertura. E pra gente é importante, às vezes, ter conversas, né? E ter trocas. É muito bom você ter ouvido e ter conversado comigo a respeito. Eu agradeço muito, porque é uma pesquisa que... gera muitas... A ideia é essa, que a gente balance, que a gente dance, mas que a gente converse a partir das músicas. Então, para encerrar, só uma coisa também, quem não me conhece, meu nome é Carlos Filho, me siga, procure na internet Carlos Filho, no meu site carlosfilho.art. Tem várias coisas sobre esse álbum, ficha técnica, os artigos, as coisas que eu fui escrevendo, vou começar a lançar mensalmente por lá. Então, para a gente encerrar, Alegria Pé de Serra, de Dominguinhos e Anastácia, inclusive amanhã me encontrarei com ela. E é uma música que fala sobre essas pessoas que fazem o forró, que não necessariamente são virtuosos e são grandes pessoas habilidosas e técnicas, mas que onde elas chegam, levam alegria e levam o balanço. É isso, Alegria Pé de Serra, pra gente fechar Baile Brasileiro 2. Dá o play, meu menino!

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1: 6:57.
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0: 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As notícias do governo federal que movimentaram o país no dia de hoje.
1: Olá, boa noite.
2: Boa noite para você que nos acompanha em todo o país.
1: Quinta-feira, 18 de junho de 2026.
2: Vamos ao destaque do dia, saúde em casa.
1: Governo do Brasil lança programa de atenção domiciliar à pessoa idosa, o PAD Brasil.
2: Equipes vão atuar junto com os profissionais de saúde da família para atender em casa os idosos e diminuir a necessidade de hospitalizações.
1: E mais 21 cidades pequenas.

0: Apenas vão receber o programa Melhor em Casa, que leva atendimento contínuo do SUS no domicílio. Pablo Mundim.
1: O atendimento é destinado principalmente a pacientes que receberam alta hospitalar, mas ainda precisam de acompanhamento intensivo para recuperar movimentos, autonomia e independência.
2: E ainda, direitos de crianças e adolescentes.
0: Combate ao trabalho infantil teve mais de 10 ações de fiscalização em 2025.

0: contratos ativos.
1: E nós vamos falar também de combate às casas ilegais de apostas.
0: Operação Conto da Sorte mira em esquema de bets irregulares e pode ter movimentado 50 bilhões de reais em 3 estados. Nas e Brum.
2: Segundo as investigações, além de movimentação financeira incompatível com rendimentos declarados, existem indícios de lavagem de dinheiro e sonegação fiscal.
1: Hoje, na apresentação da Voz do Brasil, Mariana Jungmann e Luciano Seixas.
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1: A Receita Federal coordena uma operação para investigar empresas que atuavam de forma ilegal no mercado de apostas, as chamadas bets.
0: A suspeita é que o grupo movimentou cerca de 50 bilhões de reais em esquemas de fraudes em 3 estados.
1: Entre os crimes apurados estão sonegação e lavagem de dinheiro.
2: A Operação Conto da Sorte foi realizada nos estados de Pernambuco, Ceará e São Paulo. E nesse primeiro momento, foca na obtenção de documentos e provas. Para isso, foram cumpridos 14 mandados de busca e apreensão. A investigação começou após a Secretaria de Prêmios e Apostas do Ministério da Fazenda fazer uma análise técnica numa autarquia criada pela Prefeitura de Bodó, no Rio Grande do Norte, que autorizava o funcionamento de empresas de apostas. A autarquia foi fechada por determinação do Supremo Tribunal Federal, mas as bets ilegais continuaram atuando. De acordo com o ministro da Fazenda, Dario Durigan, a movimentação ilegal pode chegar a 50 bilhões de reais.
3: A gente identificou um grupo de 37 empresas que atuavam no ramo das bets ilegais. Houve uma movimentação, a princípio, de 50 bilhões de reais. Essa é uma das várias operações que serão feitas para combater bet ilegal, rigor total, tolerância zero, melhor dizendo, com as bets ilegais.
2: Segundo as investigações, além de movimentação financeira incompatível com rendimentos declarados, existem indícios de lavagem de dinheiro e sonegação fiscal. Na ação, os agentes estão apreendendo documentos, celulares, computadores, dinheiro em espécie e passaportes dos envolvidos. A operação envolve 9 auditores fiscais, 6 promotores de justiça, 10 servidores da Receita Federal, além de 28 policiais civis e militares. Reportagem Nazi Brum.
0: Para garantir a vida de meninas e mulheres, o governo do Brasil tem implementado diversas ações integradas de prevenção, fortalecimento das redes de proteção e punição dos agressores.
1: E os resultados começam a aparecer. Os meses de abril e maio apresentaram redução de feminicídios no Brasil.
4: O número de feminicídios no país caiu nos meses de abril e maio deste ano, quando comparado ao mesmo período de 2025. Nesses 2 meses do ano passado, 262 mulheres foram mortas por machismo, possessividade dos companheiros ou outras razões relacionadas ao simples fato de serem mulheres. Nesse ano, foram 232 mulheres assassinadas nessas condições, uma redução de 11,45%. Em fevereiro, uma iniciativa do governo federal mobilizou os 3 poderes, executivo, legislativo e judiciário, para lançar o Pacto Nacional Brasil contra o Feminicídio. Na avaliação do secretário nacional de Segurança Pública, Chico Lucas, ações como essa contribuíram para que o Brasil apresentasse uma tendência de queda após 2 anos seguidos de aumento desse crime.
5: Quando há a consolidação dos dados de janeiro a maio, a queda é da ordem de 0,47, o que mostra uma reversão da tendência de aumento e agora nós estamos, de fato, tendo uma diminuição do número de feminicídios.
4: Também está em andamento a Operação Mulher Segura, coordenada pelo Ministério da Justiça e Segurança Pública, em parceria com o Ministério das Mulheres, secretarias estaduais e municipais e as forças de segurança. A ação tem como objetivo cumprir, até o fim do ano, todos os mandados de prisão em aberto por crimes contra as mulheres. O secretário nacional de Segurança Pública, Chico Lucas, ressaltou os principais números da operação, que já está na segunda fase.
5: Só no mês de março e abril foram 6 mil prisões realizadas daqueles que descumpriam medidas protetivas ou tinham mandado de prisão em aberto. E as operações continuam. Na fase 2, agora no mês de junho, os 15 primeiros dias, já cumprimos centenas de mandados de prisão e fiscalizamos por milhares de agentes policiais as medidas protetivas de urgência.
4: Nos primeiros 3 meses desse ano, o Ligue 180, Central de Atendimento

0: A mulher registrou um aumento de 24% nas denúncias de violência contra mulheres e 14% nos atendimentos, quando comparado ao mesmo período do ano passado. Reportagem Natália Koslick.
1: O Ministério da Saúde está ampliando os cuidados domiciliares no Brasil.
2: Foram habilitadas novas equipes do programa Melhor em Casa, que vão apoiar a reabilitação de pacientes.
1: Hoje, mais de 1.000 municípios já são beneficiados pelo programa em todo o país.
3: Depois de uma internação, o desafio nem sempre termina quando o paciente recebe alta. Para quem precisa de reabilitação e acompanhamento especializado, sair de casa pode ser difícil e muitas vezes inviável. É o caso do Carlos Henrique, que sofreu uma parada cardiorrespiratória e desde então precisa de cuidados contínuos. A esposa, Luciene Sibela, conta como o atendimento domiciliar fez diferença na rotina da sua família.
4: Eu acho que a primeira palavra que me vem é segurança. Segurança de saber que você não está só e que você está com profissionais que vai te apoiar. Você veja hoje, eles chegaram aqui e já resolveram muitas coisas, né? E isso para nós é uma segurança muito grande, saber que você pode contar.
3: Para ampliar esse cuidado e reduzir as dificuldades enfrentadas pelas famílias, o Sistema Único de Saúde está fortalecendo o atendimento domiciliar realizado pelo programa Melhor em Casa. Foram habilitadas novas equipes multiprofissionais especializadas para apoio à reabilitação, que vão atender 21 municípios com menos de 20 mil habitantes. São profissionais de diferentes áreas da saúde. O coordenador-geral de atenção domiciliar do Ministério da Saúde, Tarcísio Nema de Aquino, explica que tipo de cuidados serão oferecidos.
5: Então é fisioterapeuta, terapeuta ocupacional, fonoaudiólogo, cirurgião dentista, farmacêutico, psicólogo, assistente social, nutricionista. Então são profissionais que integram a equipe para levar a reabilitação, né, a recuperação do paciente, o cuidado de nível especializado dentro do domicílio.
3: O atendimento é destinado principalmente a pacientes que receberam alta hospitalar, mas ainda precisam de acompanhamento intensivo para recuperar movimentos, autonomia e independência. O cuidado também ajuda a evitar novas internações e garante a continuidade do tratamento perto da família, explica Eliana Peixoto, fonoaudióloga da equipe de atendimento em Brasília.
6: A gente faz esse atendimento dando qualidade de vida para o paciente, melhorando a condição de atendimento dentro da família, ajustando a vida daquela família com aquela nova realidade de paciente, né, acamado, instruindo. A nossa atividade dentro do lar do paciente é uma atividade de educação continuada.
3: A expansão das equipes do Melhor em Casa contou com investimento anual de R$ 3.400.000. Hoje, mais de 1.000 municípios já são beneficiados pelo programa em todo o país. Reportagem Pablo Mundim.
2: E como ouvimos aí na reportagem, o programa Melhor em Casa é fundamental para diminuir a hospitalização de pacientes em todo o país.
1: Mas o governo do Brasil identificou uma lacuna no cuidado continuado de uma parcela específica da população, os idosos.
2: Atualmente são 36 milhões de pessoas idosas, sendo 3 milhões com dificuldades de locomoção ou que têm restrição para sair de casa. Isso representa 10% da população idosa.
1: E para garantir um envelhecimento saudável, o Ministério da Saúde lançou hoje o Programa de Atenção Domiciliar à Pessoa Idosa, o PAD Brasil.
2: O investimento será de R$ 163.200.000 em 2026, com projeção de mais de R$ 329.000.000 no próximo ano.
1: Na prática, o programa vai funcionar com equipes multiprofissionais, trabalhando em conjunto com as equipes de saúde da família.
2: O ministro da Saúde, Alexandre Padilha, detalhou como essas equipes vão atuar para dar suporte a pacientes e aos seus familiares.
7: Essas equipes vão lá, vão cuidar desse idoso que está acamado. Elas têm uma relação direta com os médicos da família e comunidade, com os profissionais da atenção primária em saúde, mas passam a ter o papel específico de, todo dia, pegar o automóvel do programa, visitar o idoso acamado. Ou seja, com isso você consegue colocar mais um time para dar conta dessas visitas ao idoso acamado, que muitas vezes não sai de casa, não tem condições de sair de casa, muitas vezes o cuidador tem que ficar o tempo todo com ele lá. Então essas equipes vão fazer essas visitas, orientar melhor o cuidador, também cuidar do cuidador de uma certa forma.
1: Além do PAD Brasil, também foi lançada a Caderneta Brasileira da Pessoa Idosa.
2: O documento já está disponível em formato digital dentro da plataforma Meu SUS Digital, integrada à conta gov.br, e permite o acompanhamento dos dados de saúde do idoso.
1: Empresas pesquisadores e startups da área de

0: Saúde agora contam com um novo guia para ajudar a transformar tecnologias em soluções disponíveis no SUS.
1: Os dispositivos médicos fazem parte da rotina dos serviços de saúde e incluem desde curativos e ataduras até próteses e tecnologias com inteligência artificial.
0: Atualmente, existem mais de 2 milhões de tipos diferentes desses dispositivos no mundo.
1: Segundo o Ministério da Saúde, o avanço tecnológico amplia as possibilidades de atendimento e contribui para melhorar a qualidade de vida dos pacientes.
0: A publicação reúne orientações sobre financiamento, pesquisa, desenvolvimento, regulação e incorporação dos dispositivos na rede pública de saúde.
1: O material está disponível gratuitamente para consulta em gov.br/saúde.
0: As ações de combate ao trabalho infantil alcançaram o melhor resultado da última década.
1: Mais de 4 mil crianças e adolescentes foram afastados dessa condição, especialmente as que estavam mais vulneráveis.
2: No Brasil, o trabalho infantil é proibido de forma geral para quem tem menos de 16 anos. Quem tem mais de 14 anos pode atuar, mas na condição de aprendiz. Para fazer cumprir a lei, os órgãos de fiscalização brasileiros têm trabalhado cada vez mais. Em 2025, 4.318 crianças e adolescentes foram afastados do trabalho infantil no Brasil. É o melhor desempenho dos últimos 10 anos, resultado das mais de 10 mil ações de fiscalização realizadas pelos auditores fiscais do trabalho. Os primeiros 4 meses de 2026 demonstram a continuidade desse trabalho, como explicou o coordenador de erradicação e fiscalização do trabalho infantil, Roberto Padilha.
3: Os dados parciais de 2026 apontam mais de 1.100 crianças e adolescentes afastadas do trabalho infantil, dados parciais até abril. Nesse mês de junho, estamos realizando um grande operativo nacional de combate ao trabalho infantil. Já estamos recebendo dados da fiscalização em diversos estados e com certeza teremos realmente um aumento nesses números de crianças e adolescentes retirados do trabalho infantil.
2: O foco é o combate aos casos mais graves. Esse trabalho é um esforço integrado do governo federal com redes de proteção social, conselhos tutelares e instituições parceiras. E as ações vão além de tirar as crianças e adolescentes de situações de trabalho. Elas garantem o direito básico dos menores de 18 anos de crescerem e se desenvolverem, livres de exploração ou violência. Michele Antunes, líder de projetos de uma fundação que luta pela defesa dos direitos da criança e do adolescente, explica a importância dessa medida.
4: A criança, ela precisa estar na escola, ela precisa estar brincando, ela precisa estar se desenvolvendo de uma forma muito saudável. Então, quando ela está dentro desse ambiente do trabalho infantil e sofrendo essa violação, consequentemente ela vai ter sim um desenvolvimento extremamente prejudicado e ela vai estar muito mais vulnerável a sofrer outros tipos de violação, outros tipos de violência, né?
2: Para denúncias de casos de trabalho infantil, o Ministério do Trabalho e Emprego disponibiliza um canal exclusivo, o sistema IP Trabalho Infantil, que pode ser acessado pelo endereço iptrabalhoinfantil.trabalho.gov.br. Reportagem Márcia Fernandes.
0: E é sempre bom lembrar, denúncias de casos de trabalho infantil também podem ser feitas pelo Disque 100, que é o canal de denúncias de violações de direitos humanos oficial do governo federal.
1: O presidente da República em exercício, Geraldo Alckmin, vetou integralmente o projeto que instituía o contrato do primeiro emprego.
0: Na prática, a proposta reduzia encargos trabalhistas e previdenciários para empregadores que contratassem jovens entre 18 e 29 anos sem experiência formal no mercado de trabalho.
1: De acordo com o veto publicado hoje no Diário Oficial da União, o projeto de lei era inconstitucional e contrariava o interesse público na formação educacional de jovens.
5: O presidente em exercício, Geraldo Alckmin, vetou integralmente o projeto de lei que criava o chamado contrato do primeiro emprego para jovens de 18 a 29 anos. A mensagem de veto foi publicada no Diário Oficial da União desta quinta-feira, 18 de junho. Segundo o governo federal, a proposta previa jornada de até 44 horas semanais, o que contraria a defesa da redução da carga horária de trabalho e dificultaria a conciliação entre emprego e estudo. O texto também concedia benefícios tributários e previdenciários aos empregadores, sem oferecer garantias adicionais aos jovens trabalhadores. Outro argumento apresentado é que a medida poderia desestimular a contratação por meio da lei da aprendizagem.

0: considerada uma das principais portas de entrada para o mercado formal de trabalho. De acordo com o Ministério do Trabalho e Emprego, mais de 6 milhões de jovens já foram beneficiados pela modalidade nos últimos 26 anos. Em março deste ano, o país registrou mais de 700 mil contratos ativos de aprendizagem, o maior número da série histórica. Lucília Araújo para a Voz do Brasil.
1: Pois é, como nós acabamos de ouvir na reportagem de Lucília Araújo, a Lei de Aprendizagem Profissional é a principal porta de entrada para jovens sem experiência no mercado de trabalho e ela vem registrando crescimento.
2: Segundo dados do novo CAGED, só entre janeiro e abril deste ano foram quase 55 mil novas contratações.
1: O resultado foi impulsionado pela indústria e pelo fortalecimento de políticas de aprendizagem profissional, que respeita os horários escolares e os direitos dos adolescentes e jovens adultos.
3: O Brasil alcançou um recorde histórico. 726 mil jovens aprendizes com contratos ativos. Só nos quatro primeiros meses do ano foi registrado um saldo positivo de quase 55 mil novas contratações. A indústria liderou a geração de vagas, seguido pelos setores de serviços, comércio, construção civil e agropecuária. Os dados reforçam o crescimento da aprendizagem profissional como principal porta de entrada dos jovens no mercado de trabalho. A contratação é obrigatória para estabelecimentos de qualquer setor que tenham pelo menos 7 empregados em funções que demandem a formação profissional. Essas empresas devem preencher entre 5 a 15% do seu quadro de funcionários com jovens aprendizes. Podem participar quem tem entre 14 e 24 anos incompletos. De acordo com a Lei da Aprendizagem, o contrato tem caráter especial e duração máxima de 2 anos. O jovem aprendiz tem carteira de trabalho assinada e a garantia de direitos trabalhistas e previdenciários, além de proteções específicas. Cleide Lopes, para a Voz do Brasil.
2: Mais de 55 milhões de brasileiros já emitiram a carteira de identidade nacional.
1: O documento, que está substituindo gradualmente o RG, é mais moderno, seguro e completo.
2: E vale em todo o território nacional, com o CPF como número único de identificação.
4: No Brasil, mais de 1 milhão de carteiras de identidade nacional são emitidas por mês, segundo dados divulgados pelo Ministério da Justiça e Segurança Pública. O novo modelo está disponível desde 2022 e a emissão do documento pode ser agendada nos institutos de identificação dos estados e do Distrito Federal. O maranhense Alcemir Chaves de Araújo conseguiu marcar o atendimento com a ajuda da filha. Aos 74 anos, ele diz que quer trocar o documento para ter mais tranquilidade.
5: Aí a minha filha achou melhor tirar logo essa identidade nova, né? Porque a velha estava boa, né? Mas eu me apressei logo, digo, bora logo tirar logo isso. Aí eu acabei, fiquei logo livre, de cabeça fria. Né?
4: Assim como o Alcemir, mais de 55 milhões de brasileiros já emitiram a carteira de identidade nacional em todo o Brasil. A troca é obrigatória, mas o modelo antigo vale até 2032. Para a coordenadora-geral de Modernização Tecnológica do Ministério da Justiça e Segurança Pública, Beatriz Figueiredo, a grande vantagem da carteira de identidade nacional é a utilização do CPF como número único de identificação.
6: Ela traz de novo uma identidade mais integrada, mais segura e mais moderna, porque ela vai substituir gradualmente o antigo RG, ela sim, que usa um número único, que é o número do CPF, que vai ser válido em todo o Brasil. Então a gente acaba com aquela possibilidade de ter um número de RG diferente em cada estado, e isso vai unificar a identificação pelo CPF, né? Que a gente tem um CPF único. Então isso reduz a duplicidade e aumenta muito a segurança dos nossos dados.
4: A versão digital da carteira, integrada ao gov.br, permite incluir outros documentos e registros do cidadão, como CNH, título de eleitor, dispensa militar, carteira de trabalho e cartão SUS. Para tirar o documento, é só acessar gov.br/identidade e agendar a expedição. É preciso apresentar a certidão de nascimento ou de casamento. A primeira via do documento é gratuita. Reportagem Gabriela Noronha.
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1: Previsões do Instituto Nacional de Meteorologia, o INMET, confirmam que este ano vai ocorrer o fenômeno El Niño.
2: Isso significa risco de seca na faixa norte das regiões norte e nordeste, enquanto favorece grandes volumes de chuva no sul do país.
1: Por isso, o Brasil já está se preparando para eventos extremos. É o que afirmou o ministro Valdez Góes da Integração e do Desenvolvimento Regional durante o programa Bom Dia Ministro, produzido pela empresa Brasil de Comunicação, nesta quinta-feira.
3: Nós estamos com uma sala de situação já montada pelo governo federal, já existem 20 ministérios mobilizados, a Defesa Civil Nacional, o SEMADEM, o IMET e o INPE fazem reuniões frequentes, inclusive com as defesas civis estaduais e municipais de norte a sul deste país, ou seja, toda uma experiência já acumulada e uma preparação e uma determinação do governo do presidente Lula de que a vigilância, o monitoramento e a mobilização e os planos de contingência e a relação e proximidade com os estados e municípios está em curso.
2: Valdez Góes afirmou que o El Niño deve chegar ao Brasil a partir de julho e a Defesa Civil Nacional e seus sistemas de alerta estão de prontidão.
1: Órgãos ambientais como o IBAMA e o ICMBio também vêm trabalhando na prevenção aos incêndios florestais com a contratação de profissionais e a orientação a fazendeiros sobre o não uso de fogo.
2: Mais de 3 milhões de reais investidos na aquisição de alimentos para impulsionar a agricultura familiar e o abastecimento no estado do Pará.
1: A iniciativa da Conab, em parceria com os Ministérios do Desenvolvimento Social e do Desenvolvimento Agrário, busca combater a insegurança alimentar e nutricional no âmbito do Programa de Aquisição de Alimentos, o PA.
2: O presidente da Conab, Silvio Porto, destaca o impacto dessas medidas na segurança alimentar da região.
4: São 96 milhões de reais que nós investimos na aquisição de alimentos dos mais diversos aqui do estado do Pará, valorizando a cultura, a produção e a alimentação regional. Nós estamos, dessa forma, conseguindo valorizar essa produção que vem de assentamentos, da agricultura familiar, de extrativistas e indígenas.
1: Com os investimentos, mais de 140 toneladas de alimentos produzidos no estado serão destinadas a cozinhas solidárias e redes socioassistenciais, combatendo diretamente a fome na região.
2: Outro destaque é a modernização da unidade armazenadora de Ananindeua, que recebeu melhorias na estrutura e teve a capacidade ampliada para mais de 17 mil toneladas, como detalha Silvio Porto.
4: Nós saímos de 3.500 toneladas para 21 mil toneladas. Essa unidade armazenadora, ela se torna um polo relevante do ponto de vista do abastecimento aqui para o Pará, mas também para a região da Amazônia.
1: E essas foram as notícias do governo do Brasil.
2: Uma realização da Secretaria de Comunicação Social da Presidência da República.
1: Produção da empresa Brasil de Comunicação.
2: Fique agora com as notícias do Poder Judiciário e do Congresso Nacional. Boa noite.
1: Boa noite para você e até amanhã.
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7: STF decide que é inadmissível a validade de provas em processo envolvendo crime sexual quando ocorrer constrangimento da vítima durante audiência de instrução.
8: Crime da 113 Sul. STJ inicia sessão virtual para julgamento de recurso do Ministério Público.
7: O presidente do TSE afirma que discurso de ódio ameaça a democracia.
8: Boa noite, eu sou Marcela Luiza.
7: Eu sou Walter Lima.
8: Por unanimidade, o plenário do Supremo Tribunal Federal reconheceu a nulidade de provas produzidas em audiências sobre crimes sexuais quando a vítima é submetida a humilhações, constrangimentos e violações da dignidade.
7: O caso chegou ao Supremo em março do ano passado. O recurso foi apresentado pela defesa da vítima, que questionava a decisão do Superior Tribunal de Justiça, que rejeitou o pedido de nulidade da audiência de instrução.
8: O ponto central no STF foi sobre definir se

0: prova produzida em ambiente de violação à dignidade da vítima pode ser considerada válida.
1: Com o reconhecimento da nulidade da audiência, o processo foi anulado e o caso deve retomar a fase de instrução na primeira instância.
0: STJ começa a sessão virtual de julgamento de recurso sobre o caso conhecido como crime da 113 Sul.
1: Esse crime se refere ao assassinato em 2009 do ex-ministro do TSE, José Guilherme Vilela, da esposa dele, Maria Carvalho Mendes Vilela, e da empregada da família, Francisca Nascimento da Silva. Repórter Fátima Uchoa.
2: O crime ocorreu no apartamento da família, na quadra 113 Sul, em Brasília. Adriana Vilela, filha do casal, foi condenada por júri popular a 61 anos de prisão, acusada de ser a mandante dos assassinatos. Em 2025, a sexta turma do STJ anulou a condenação, acolhendo a alegação de cerceamento de defesa. O Ministério Público do DF recorreu desse entendimento e pediu agora que a condenação fosse restaurada e que a ré cumprisse imediatamente a pena. Mas vale ressaltar, na sessão virtual, os ministros da sexta turma não discutem a culpa ou a inocência de Adriana Vilela. O ministro relator Sebastião Reis Júnior votou para manter anulada a condenação. Se não houver pedidos de adiamento, a sessão virtual de julgamento deve permanecer aberta por 7 dias.
0: Presidente do Tribunal Superior Eleitoral afirma que discurso de ódio ameaça a democracia.
1: Ministro Cássio Nunes Marques reforça compromisso com eleições livres, inclusivas e seguras. Fábio Ruas.
3: A afirmação do ministro Cássio Nunes Marques foi durante a sessão plenária do TSE desta quinta-feira. Antes de iniciar os julgamentos, o presidente do TSE mencionou o Dia Internacional de Combate ao Discurso de Ódio, data instituída pela Assembleia Geral da ONU em 2021. Disse que a divergência de ideias é legítima e necessária, mas não pode ser confundida com ataques à honra, práticas discriminatórias ou tentativas de desumanizar adversários políticos.
0: Último dia da itinerância da Justiça do Trabalho na aldeia Manga, em Oiapoque.
1: Teve audiências judiciais e outros serviços de cidadania, tudo de graça. Rafael Silva.
4: A Justiça do Trabalho realizou 28 audiências judiciais presenciais, híbridas e virtuais na aldeia Manga nesse último dia de itinerância cidadania aqui com você. Indígenas de outras comunidades enfrentaram até 6 horas de barco para colocar um ponto final nesses processos trabalhistas, que envolvem questões como férias não pagas, saque de FGTS e recebimento de verbas rescisórias. Além disso, o polo de saúde da aldeia Manga ficou lotado ao oferecer atendimento médico, fisioterapêutico, psicológico e odontológico especializado. Neste sábado e domingo, vai ser a vez de levar esses serviços à população da aldeia Espírito Santo, na mesma região. Para chegar lá, dessa vez, só de barco. O mutirão pretende fazer até 2 mil atendimentos.
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0: Uma boa noite.
1: E até amanhã.
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6: Está no ar o Jornal do Senado.
7: Eu sou Paula Groba.
8: E eu sou Humberto Pinheiro.
7: E estes são os destaques de hoje do Jornal do Senado, que começa agora.
8: PEC do Banco Central terá calendário de votação definido nos próximos dias.
7: Avança fiscalização mais rígida de pagamento mínimo por fretes rodoviários.
8: Senador defende escala 4x3 para profissionais da segurança e da saúde.
7: Boa noite.
8: Boa noite.
7: Avançou no Congresso a proposta que cria novas regras para garantir o pagamento do piso mínimo do frete rodoviário. O texto, que tem origem em uma medida provisória, foi aprovado pela comissão mista que analisa a MP.
8: A proposta seguiu para análise da Câmara dos Deputados. Repórter Marcela Cunha.
9: A proposta torna obrigatório o registro prévio das operações no Código Identificador da Operação de Transporte, o CIOT, com informações

0: sobre carga, trajeto, valor e prazo de pagamento. O sistema deverá bloquear fretes abaixo do piso da Agência Nacional de Transportes Terrestres, que existe desde 2018, mas é frequentemente descumprido segundo os caminhoneiros. O senador Carlos Fávaro, do PSD de Mato Grosso, que presidiu os trabalhos da comissão mista que analisou a MP, afirmou que o texto busca equilibrar a valorização dos caminhoneiros e os custos do setor.
1: Tenho certeza que teremos, a partir então da conversão em lei dessa medida provisória, nós teremos um outro momento do transporte do Brasil, com segurança jurídica, com estabilidade financeira, com a satisfação dos transportadores e também das empresas que transportam.
0: O piso será reajustado quando os combustíveis variarem pelo menos 5%. Para o consumidor, o aumento dos preços não é automático, mas as empresas podem ter custos maiores e repassá-los aos produtos. O texto também cria piso salarial de R$5.000 para motoristas empregados em viagens longas e mantém a anulação de multas civis e administrativas por manifestações e bloqueios de 2022.
2: O senador Oriovisto Guimarães, do PSDB do Paraná, manifestou preocupação com a proposta de redução da jornada de trabalho da escala 6x1 para 5x2. O parlamentar afirmou que a mudança pode gerar impactos econômicos em setores que operam de forma contínua, como a agropecuária.
3: Oriovisto também argumentou que a medida poderia elevar custos de produção e influenciar os preços de produtos e serviços. O senador defendeu que o tema seja analisado com mais profundidade pelo Senado antes de uma deliberação.
4: Os países do Mercosul que passaram para essa escala fizeram transição em todos eles 8 anos. Nós queremos fazer em 1 mês ou 2. O que é de mais grave nisso tudo é que essa medida vai fazer com que a população mais humilde do nosso país trabalhe mais.
2: Já o senador Carlos Viana, do PSD de Minas Gerais, anunciou que vai apresentar uma emenda para garantir a escala 4x3 a profissionais da segurança pública e da saúde, como policiais, bombeiros, médicos e enfermeiros.
3: Segundo ele, a medida busca valorizar categorias que exercem atividades essenciais e de alta responsabilidade. Repórter Lana Dias.
5: O senador Carlos Viana, do PSD de Minas Gerais, anunciou que vai propor a escala 4x3 para profissionais da segurança pública e da saúde, em forma de emenda a uma das propostas de emenda à Constituição, que trata da jornada de trabalho no país. Ele explicou que o objetivo é valorizar a atuação de trabalhadores como policiais, bombeiros, médicos e enfermeiros.
6: Eles há muito tempo pedem uma escala que seja mais humana, uma escala que seja mais suportável. Então é o momento, eu entendo, para que a gente possa valorizar as forças de segurança, principalmente valorizar o pessoal da saúde e dar a eles a possibilidade de discussão e chamar a atenção sobre essa escala que é muito pesada hoje em dia para a maior parte dessas categorias.
5: A princípio, a emenda seria apresentada à PEC, já aprovada na Câmara dos Deputados, que diminui a jornada para 40 horas semanais, com 2 dias de descanso. Mas Carlos Viana não descartou a possibilidade de incluir a sugestão na proposta da oposição, que permite acordos para jornada de trabalho flexível, baseada em horas, limitada a 44 horas semanais.
2: Por falta de entendimento sobre os vetos presidenciais, foi cancelada a sessão do Congresso que estava marcada para hoje. O anúncio foi feito pelo presidente do Senado, Davi Alcolumbre.
3: 90 vetos estavam na pauta. Mais detalhes com o repórter Márcio Maturana.
7: Foi cancelada a sessão do Congresso que estava marcada para esta quinta-feira, dia 18, com cerca de 90 vetos presidenciais, com 924 dispositivos e 11 projetos de lei do Congresso Nacional. O cancelamento foi explicado pelo presidente do Congresso, Davi Alcolumbre, numa entrevista coletiva.
8: Os líderes partidários da Câmara e do Senado não conseguiram se reunir para tratar especificamente dessa sessão do Congresso que estava marcada com 30 dias de antecedência. E temos um outro problema. Líderes da Câmara e líderes do Senado, do mesmo partido às vezes, estão pedindo para o governo pela manutenção do veto numa liderança e na liderança na outra casa pela derrubada do veto.
7: A pauta deve ser dividida em 3 sessões do Congresso, sendo a primeira em 15 dias, segundo Davi, e vai acontecer após reuniões com os líderes partidários.
2: E a proposta que amplia a autonomia operacional e financeira do Banco Central deve voltar aos debates no Senado. Após a aprovação do texto na Comissão de Constituição e Justiça, senadores passaram a cobrar a análise da matéria em plenário.
3: O presidente do Senado, Davi Alcolumbre, afirmou que vai definir nos próximos dias o calendário de votação da proposta. Repórter Bruno Lourenço.
9: O autor da PEC, senador Vanderlan Cardoso, do PSD de Goiás, lembrou que a Comissão de Constituição

0: Constituição e Justiça votou a proposta em 10 de junho e o governo, que pediu de uma a duas semanas para analisar o texto, após 2 anos de reuniões com os senadores, já teve o tempo necessário para os eventuais ajustes.
1: Para que o Banco Central não pare, não entre em total colapso operacional, com prejuízos diretos à fiscalização do sistema financeiro nacional e do PIX, que atende de forma importante a todos os cidadãos brasileiros.
0: O presidente do Senado, Davi Alcolumbre, se comprometeu a definir um calendário de votação para a PEC até esta sexta-feira, dia 19.
2: Eu vou conversar com esses atores e vou tomar uma decisão na condição de presidente do Senado para ver qual é a data que eu vou colocar essa PEC para deliberação aqui no plenário.
0: A proposta de emenda à Constituição precisa passar por 2 turnos de votação no plenário, onde terá que receber a aprovação de 49 dos 81 senadores.
3: A senadora Damaris Alves, do Republicanos do Distrito Federal, alertou para o aumento dos casos de violência contra pessoas idosas no Brasil, em referência ao Dia Mundial de Combate à Violência contra a Pessoa Idosa e à campanha Junho Violeta. Ela citou dados de órgãos oficiais que apontam crescimento das denúncias de agressões, negligência, abandono e violência patrimonial.
4: A senadora também chamou atenção para casos de violência sexual contra idosos e defendeu o fortalecimento das políticas públicas de proteção, além do endurecimento das penas para agressores e fraudadores, que tem como alvo aposentados e pensionistas.
5: E sabe aonde essas coisas acontecem? Especialmente a violência sexual? Nos abrigos, nos lares de acolhimento e dentro de casa, na hora do banho, na hora de trocar a fralda. O idoso muitas vezes não consegue falar, não consegue pedir socorro e sofre essa monstruosidade calado.
3: E especialistas e parlamentares discutiram no Senado um projeto que cria uma política nacional de enfrentamento à violência contra a mulher e transforma em lei medidas de proteção já adotadas no país.
4: O objetivo é garantir a permanência dessas políticas de proteção, mesmo com as mudanças de governo. A reportagem é de Patrícia Oliveira.
6: O Brasil registra uma média de 4 mulheres assassinadas por dia e esse número está aumentando. Só no primeiro trimestre deste ano, os casos de feminicídio cresceram 7,5% em relação ao mesmo período do ano passado. Um projeto transforma em lei e amplia as ações que já são executadas hoje, para garantir a permanência dessas políticas de proteção, mesmo com as mudanças de governo. Para a gestora pública Mia Costa, apesar dos avanços na legislação, as medidas protetivas têm sido mais uma reação do que um impedimento à violência contra as mulheres.
7: Nós não estamos conseguindo chegar a tempo de impedir que essa violência aconteça.
6: A proposta do senador Paulo Paim, do PT do Rio Grande do Sul, prevê a integração dos serviços de atendimento, mais acesso ao acompanhamento psicossocial, a capacitação de profissionais e ações de prevenção.
8: É necessário construir uma política de Estado permanente, integrada e estruturada.
6: Entre as medidas previstas estão a expansão das unidades da Casa da Mulher Brasileira, a criação de unidades móveis para atender regiões sem serviço especializado e campanhas permanentes de conscientização.
4: Edição de Paula Groba e trabalhos técnicos de João Lira, o Jornal do Senado fica por aqui. Acompanhe agora as notícias da Câmara dos Deputados. Boa noite.
3: Boa noite e até amanhã.
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10: Câmara aprova a criação de política industrial e tecnológica para o país.
11: Comissões proíbem graduação à distância para cursos na área da saúde.
10: Proposta de criminalização da misoginia pode ser votada ainda este mês.
12: Boa noite. A relatora do projeto que criminaliza a misoginia anunciou a votação da proposta para a última semana de junho. A repórter Maria Neves explica a versão atual da proposta.
13: De acordo com a coordenadora do grupo de trabalho que analisou o projeto sobre criminalização da misoginia, deputada Tabata Amaral, do PSB de São Paulo, há acordo com os líderes partidários para votar a proposta no plenário da Câmara na semana do dia 29 deste mês. A parlamentar apresentou as alterações propostas ao texto que já foi aprovado no Senado. A principal mudança foi instituir penas para disseminação de

0: ódio contra as mulheres pela internet. Para defender a importância da medida, Tabata Amaral lembrou o caso da jovem que morreu após ser jogada de uma ponte sem corda durante uma prática esportiva conhecida como rope jump em São Paulo e que, mesmo depois de morta, foi atacada nas redes.
1: Uma jovem de 21 anos foi morta de uma maneira absolutamente horrorosa, pavorosa. E nas horas seguintes, o que a gente viu na internet não é o que a gente aprendeu e a gente cresceu vendo, que é a solidariedade, que são as orações, que é a tristeza. A gente viu uma família, amigos enlutados, terem que lidar com pessoas criminosas. As redes sociais sugerir atos de violência, de estupro, de necrofilia. Fica mais um reforço da urgência desse projeto.
0: A proposta equipara a misoginia ao racismo, que dessa forma passa a ser um crime inafiançável e que não prescreve. A punição também é a mesma: reclusão de 2 a 5 anos e multa. Caso o crime seja cometido por meio da internet com o objetivo de obter vantagem econômica, a pena aumenta. A prática será punida com reclusão, que pode ir de 3 a 10 anos mais multa. Essa pena maior será aplicada também quando o agente do delito for pessoa com audiência expressiva, influência pública ou capacidade ampliada de difusão do conteúdo em meio de comunicação ou plataforma digital. A punição também será maior se o crime de misoginia for cometido contra criança, adolescente, pessoa idosa ou com deficiência. Nesse caso, passa a ser de 3 a 7 anos e meio, mas a multa também acrescida da metade. Deputadas de partidos de oposição foram contrárias ao projeto e argumentam que a medida pode ferir direitos fundamentais. A deputada Júlia Zanatta, do PL de Santa Catarina, sustenta que o projeto é um perigo para a liberdade de expressão e para a liberdade religiosa.
2: O texto admite punir manifestação contra mulheres enquanto grupo social, sem uma vítima determinada. Ninguém precisa ter sido ofendido, basta alguém entender que uma frase, um vídeo, uma pregação menosprezou as mulheres como coletivo. Isso que vão fazer aqui, se esse texto passar da forma que está, vai ser institucionalizar o crime de opinião sob o manto da defesa das mulheres.
0: Na versão aprovada, a misoginia é definida como prática, indução ou incitação de violência, de restrição ao pleno exercício de direitos ou de ofensa à dignidade da mulher em razão da condição de mulher. A expressão menosprezo às mulheres, que constava na versão anterior, foi retirada. Da Rádio Câmara de Brasília, Maria Neves.
3: Alexandre Lindemaia, do PT do Rio Grande do Sul, defende o fortalecimento de ações de combate ao feminicídio e à violência contra as mulheres, citando os 1.470 feminicídios registrados em 2025, perfazendo uma média de 4 por dia, com possível subnotificação de casos.
4: Alexandre Lindemaia cobra uma mudança cultural entre os homens, sublinha políticas públicas como o programa Mulher Viver Sem Violência e conclama a sociedade a se manter em permanente mobilização. Além de exigir uma ação conjunta dos governos contra a violência.
5: Justiça.
3: A Procuradoria-Geral da República pediu e o STF confirmou a condenação do ex-deputado Eduardo Bolsonaro por coação no curso do processo sobre tentativa de golpe de Estado em 2022. Paulão, do PT de Alagoas, entende que a decisão assegura o respeito à soberania nacional e ao Estado de Direito.
4: Paulão avaliou que o STF analisou o processo com base na legislação e nas provas apresentadas. Para ele, nenhum agente político tem o direito de pressionar integrantes do Supremo ou de questionar ações das instituições brasileiras.
3: Marcel Van Hatten, do Novo, do Rio Grande do Sul, volta a defender a revisão dos processos relacionados aos condenados pelos atos de 8 de janeiro de 2023. Ele considera que há pessoas submetidas a punições desproporcionais e cobra a apuração de supostos abusos de autoridade.
4: Marcel Van Hatten também questiona a demora na análise de medidas aprovadas pelo Congresso para alterar a dosimetria das penas aplicadas aos condenados. De acordo com ele, a situação gera insegurança jurídica e sofrimento para as pessoas afetadas pelos processos.

0: Glauber Braga, do PSOL do Rio de Janeiro, retoma seu mandato após 6 meses de afastamento. Sua primeira providência foi solicitar ao STF a apuração de denúncias envolvendo o orçamento secreto e a responsabilização dos envolvidos, caso as irregularidades sejam confirmadas.
1: Glauber Braga solicita também à Corregedoria da Câmara que investigue a origem de mais de R$ 460 mil reais encontrados com um parlamentar. Ele reafirma seu compromisso de continuar fiscalizando e cobrando mais transparência na Câmara.
2: Votação.
0: A Câmara aprovou um projeto que cria política industrial para o país. O repórter Antônio Vital tem os detalhes de como será a medida.
3: A Câmara dos Deputados aprovou o projeto que cria uma política industrial para o país, com previsão de subsídios para empresas, preferência para aquisições de produtos nacionais pelo governo, metas de produção e eficiência e linhas de financiamento. O projeto, apresentado pelo deputado Heitor Xu, do PSD do Rio Grande do Sul, estabelece que cada presidente da República terá que elaborar uma política industrial, tecnológica e de comércio exterior, com objetivos e metas. Essas prioridades deverão ser aprovadas pelo Congresso Nacional. O texto estabelece que a política será elaborada levando em conta a redução das emissões de gases do efeito estufa e a transição para fontes renováveis de energia. Prevê ainda que serão definidos indicadores para mensurar se os objetivos estão sendo atingidos. De acordo com o relator da proposta, deputado Rodrigo Hollenberg, do PSB do Distrito Federal, as principais economias do mundo têm políticas de incentivo para a indústria, enquanto no Brasil a participação do setor no Produto Interno Bruto caiu nos últimos 40 anos. Em 1985, a indústria representava 36% do PIB, percentual que caiu para 12% em 2020. No plenário, o projeto foi criticado por deputados do Novo e do Missão. Para o deputado Kim Kataguiri, do Missão de São Paulo, a proposta dá poder ao governo de beneficiar as empresas e setores que quiser, com incentivos fiscais ineficientes.
4: Eu chamaria esse projeto ou de bolsa atraso ou de bolsa milionário. Primeiro, do porquê bolsa milionária. A gente já tem 200 bilhões de reais em privilégios tributários concedidos para grandes empresários que têm poder de lobby dentro desse Congresso Nacional e no Palácio do Planalto. E uma das principais políticas colocadas aqui são justamente as subvenções e as desonerações fiscais que fracassaram como política pública no nosso país.
3: Além de prever subsídios e linhas de financiamento para empresas que produzem conteúdos nacionais, a proposta dá preferência de até 30% nas licitações públicas para produtos feitos no Brasil. Também reforça o direito do país retaliar na mesma moeda países que impuserem taxas injustificadas para a produção nacional. O relator do projeto, o deputado Rodrigo Hollenberg, defendeu a necessidade de uma política de Estado para a indústria.
5: Os Estados Unidos têm política industrial, a União Europeia tem política industrial, a China tem política industrial, a Índia tem política industrial e nós não podemos ter política industrial. Nós queremos aqui ter uma política industrial de Estado e não de governo. Foi ouvindo o setor industrial que considera esse projeto um marco para o desenvolvimento da indústria nacional.
3: O projeto que cria uma política industrial para o país seguiu para análise do Senado. Da Rádio Câmara de Brasília, Antônio Vital.
2: Economia.
1: Zé Vitor, do PL de Minas Gerais, afirma que indicadores de endividamento das famílias, inadimplência de consumidores e empresas e o aumento da dívida pública e da carga tributária desmontam o discurso do governo sobre o possível ciclo virtuoso da economia brasileira.
0: No entendimento do parlamentar, a atual gestão manipula dados para maquiar os problemas econômicos cuja origem está na má administração do Estado. Zé Vitor defende o protagonismo do parlamento para redirecionar o país com base na responsabilidade fiscal e na eficiência.
1: Em seu discurso de posse, Santinho Roveda, do União do Paraná, defende uma gestão pública com menos impostos, corte de gastos e privilégios, estímulo ao desenvolvimento econômico e apoio ao empreendedorismo. Ele alertou ainda para o endividamento das empresas e dos brasileiros.
0: Santinho Roveda afirmou que a população espera resultados concretos dos governos com a geração de oportunidades, renda e melhoria na qualidade de vida. Como exemplo de ação administrativa positiva, ele cita a redução do IPVA em seu estado, com retorno de dinheiro para o bolso do cidadão.
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1: Transportes. Os deputados aprovaram a obrigação de pagamento do piso mínimo de frete para caminhoneiros. O repórter Marcelo Larcher nos conta quais as medidas previstas na proposta do governo e as modificações.
2: A Câmara dos Deputados aprovou medida provisória que obriga o cumprimento do peso mínimo do frete por quem contratar caminhoneiros autônomos. Além de reforçar os mecanismos de fiscalização do pagamento do frete, o texto aprovado institui um piso salarial nacional de R$5.000 por mês para motoristas de longa distância. O texto final, apresentado pelo relator, deputado Zé Trovão, do PL de Santa Catarina, também prevê anistia das multas aplicadas a transportadores de cargas, empresas e motoristas que participaram das manifestações e bloqueios ocorridos depois das eleições de 2022. A medida provisória está em vigor desde março, mas precisa ser votada pela Câmara e pelo Senado para virar lei. A proposta do governo reforça a fiscalização da política nacional de pisos mínimos do transporte rodoviário de cargas. Obriga o registro de todas as operações de frete por meio de um código identificador, com informações sobre o contratante, o transportador, a origem e o destino da carga, bem como o valor do frete. Se esse valor do frete for abaixo do permitido, o sistema impede o registro. O texto também assegura aos transportadores autônomos de cargas o adiantamento de pelo menos 70% do valor do frete no momento da contratação, com pagamento do restante em até 3 dias úteis após a entrega da carga. O relator, deputado Zé Trovão, diz que a medida provisória vai impedir a atuação de intermediários, que ficam com parte do valor do frete.
3: E hoje, nós estamos nessa casa votando algo que definitivamente tira o caminhoneiro autônomo da escravidão, do jugo daqueles que sempre roubaram o caminhoneiro na cara dura. E de quem eu estou falando? Do famoso, o homem que não tem um caminhão, que nunca dirigiu um caminhão, mas que leva 30, 40, 50% do frete do caminhoneiro.
2: O texto final da medida provisória também dá prioridade para transportadores autônomos de cargas e cooperativas de transporte de cargas no acesso a financiamentos e incentivos do Procargas, o programa criado para estimular o setor de transportes. Depois de aprovada pela Câmara, a medida provisória seguiu para análise do Senado. Da Rádio Câmara de Brasília, com informações de Antônio Vital, Marcelo Larcher.
1: Desenvolvimento Regional.
4: Marcon do PT comemora ações do governo federal para a reconstrução do Rio Grande do Sul, ressaltando a entrega de moradias em Viamão e a assinatura de ordens para a construção de mais de 2 mil casas em municípios gaúchos.
5: Marcon ressalta que as cidades contempladas foram atendidas independentemente das posições ideológicas de suas lideranças, demonstrando o compromisso da atual gestão com o Estado, fortemente atingido por eventos climáticos e com a população que necessita de habitação.
4: Valdenor Pereira, do PT da Bahia, comemorou os 37 anos de emancipação de Bom Jesus da Serra, Lagoa Real e Mirante, os 146 anos de Jacaraci e os 149 anos de Brumado, municípios vinculados à área de atuação de seu mandato.
5: Valdenor Pereira saudou moradores, lideranças e representantes dos poderes municipais pelas comemorações entre os dias 7 e 13 de junho. Ele cumprimentou ainda os participantes da plenária virtual sobre violência de gênero e políticas públicas voltadas para as mulheres.
4: Ao assumir o mandato, Paulo Soares, do Podemos de São Paulo, declarou representar os municípios do interior paulista. O parlamentar garante que vai atuar em defesa da saúde pública, das instituições filantrópicas, das APAES e de uma maior descentralização dos recursos públicos.
5: Paulo Soares também defende medidas para reduzir filas de espera por consultas, exames e cirurgias no Sistema Único de Saúde. Segundo o deputado, é necessário fortalecer hospitais filantrópicos e atualizar a tabela do SUS para ampliar a capacidade de atendimento à população.
1: Educação.
4: Soraya Santos, do PL do Rio de Janeiro, cobra a aplicação de leis de combate à violência escolar. Ela cita casos recentes de agressão e defende que as escolas registrem as ocorrências junto aos órgãos competentes para garantir proteção aos estudantes.
5: A congressista se preocupa com os estímulos à violência e com a formação de gangues entre jovens. Soraya Santos recorda que a segurança escolar passou a ser uma meta específica da educação e defende a conscientização da população como instrumento para enfrentar o problema.
1: Saúde.
4: A Comissão de Constituição e Justiça aprovou proposta que proíbe graduação à distância para cursos da área da

0: Saúde. A repórter Paula Bittar acompanhou a discussão sobre a matéria.
1: A Comissão de Constituição e Justiça da Câmara aprovou uma proposta que proíbe a realização de cursos de graduação da área da saúde e de educação física na modalidade de ensino à distância. O relator na comissão, deputado Orlando Silva, do PCdoB de São Paulo, ressaltou o direito à saúde previsto na Constituição e afirmou que os cursos da área exigem o desenvolvimento de habilidades que são ligadas ao contato direto com o paciente, materiais biológicos ou ambiente clínico, e que o modelo à distância, mesmo que preveja momentos práticos, pode se mostrar deficiente em proporcionar uma experiência supervisionada indispensável para a segurança do paciente e a qualidade dos serviços. A deputada Cris Tonietto, do PL do Rio de Janeiro, por outro lado, disse que a proibição pode prejudicar muitas pessoas.
2: Impedir uma modalidade de ensino à distância, isso pode ser um cerceamento, inclusive, da própria liberdade de muitos de quererem fazer e adotar esse tipo de modalidade, até por situações específicas. Tem, por exemplo, que pessoas que trabalham fora, que talvez não tenham condições de estarem ali em loco na faculdade e podem muito bem querer adotar essa modalidade EAD.
1: Já a deputada Talíria Petroni, do PSOL do Rio de Janeiro, se posicionou de forma contrária ao ensino à distância para esses casos.
3: Acho que isso pode, muitas vezes, popularizar o acesso ao ensino superior, garantir uma ampliação do acesso à educação, mas nos casos de saúde é algo que eu não consigo compreender como há um grupo que acha natural que você tenha médicos se formando por EAD, enfermeiras se formando por EAD.
1: A proposta que proíbe a realização de cursos de graduação da área da saúde e de educação física na modalidade de ensino à distância já pode seguir para análise do Senado, a não ser que haja recurso para votação pelo plenário. Da Rádio Câmara, de Brasília, Paula Bittar.
4: Homenagem. Doutor Fernando Máximo, do PL de Rondônia, presta homenagem aos 115 anos da Assembleia de Deus no Brasil, comemorados hoje. Ele realça a atuação da Igreja na transformação espiritual e social e fala do apoio a famílias e pessoas em situação de vulnerabilidade.
0: Doutor Fernando Máximo elogiou a atuação de lideranças religiosas de seu estado e do país, destacando o trabalho desenvolvido em benefício das comunidades e manifestou seu desejo de que a instituição continue expandindo suas atividades e alcançando mais pessoas.
5: Relações Exteriores.
4: Chico Alencar, do PSOL do Rio de Janeiro, defende uma solução diplomática para o conflito no Oriente Médio. O parlamentar analisa que ações militares durante acordos de paz agravam a instabilidade na região.
0: Chico Alencar também critica posições adotadas pelo governo norte-americano em política externa e imigração. Ele pede respeito à soberania dos países, à democracia e aos direitos humanos como princípios fundamentais para as relações internacionais.
4: Termina agora o Jornal Câmara dos Deputados, produzido pela Rádio Câmara, com trabalhos técnicos de Wellington Teles e apresentação de Val Monteiro e Márcio Aquilissardi. Uma boa noite para você.
0: A Voz do Brasil volta amanhã. Boa noite.
5: 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Boa noite.
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1: Turismo, forró e animação. É o que prometem os passeios do projeto Olha Recife, oferecidos pela Prefeitura da cidade neste fim de semana. No sábado pela manhã, tem o Catamarã do Forró, um tour de barco animado com trio de músicos passando pelas pontes do centro, e nas noites do sábado e do domingo, o ônibus do forró, também com trio pé-de-serra animando moradores e turistas, fazendo o circuito Recife Antigo Sítio Trindade. Para quem gosta de pedalar, o passeio de bicicleta do domingo pela manhã terá como roteiro locais relacionados aos Santos Juninos e polos de animação, como o Convento de Santo Antônio e o Pátio de São Pedro. A participação é

0: Gratuita e as inscrições abrem às 9 horas da manhã da quinta-feira no site olharecife.com.br ou através do portal Conecta Recife.
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2: 8 horas e 2 minutos.
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0: Olá pessoal, boa noite. Estamos aqui, programa na Agulha, Rádio Universitária 99.9 FM. Acabamos de ouvir Odara com Bicho Baile Show, Caetano e Banda Black Hill 1978. Esse é o programa na Agulha. Meu nome é Rodrigo Pires. Estou aqui com meu amigo Jorge Pereira. E aí, meu amigo Jorge Pereira?
1: E aí, boa noite, boa noite.
0: E aí, gostou da versão de Odara?
1: Muito bom, muito bom.
0: Tu já conhecia?
1: Bem groovada.
0: Tu já conhecia?
1: Não conhecia.
0: Pois é, então conheça aqui no programa.

0: bagulho, meu
1: Seleção
0: irmão.
1: Finíssima aí hoje, viu?
0: Então, a história é a seguinte. Esse show, Caetano tinha acabado de voltar da Nigéria. Ele foi dar um rolê com o amigo Gil. E aí eles voltaram e aí Caetano fez o disco Bicho, né? O disco Bicho tem muita influência aí de música disco, é de 78, tava no auge da disco e tal. E aí Odara, que a gente ouviu, né? E tem uma música também que é um juju, que é um estilo musical lá da Nigéria, né? Que é um estilo década de 30, 40, né? Que é Two Naira 50 Cole, que a gente vai ouvir também lá no último bloco. E aí ele decidiu fazer esse show aí com a banda Black Hill em fez uma temporada lá com a banda Black Hill, Teatro Carlos Gomes, no Rio de Janeiro. E eu não conhecia esse som, esse CD, né? Esse show, que saiu em CD em 2010, né? E teve coisa aí que tu leu também, George, sobre o show.
1: Foi. O show é de 78, né? E foi gravado pra TV originalmente, aí captaram áudio. E aí só em 2010 lançaram numa compilação, né, de Caetano.
0: Acho que foi um box, né? Aqueles box que a galera tava lançando na primeira década de 21, assim, era 500 CDs, sim, não sei sim, quem, sim. Super box, porque não estavam ganhando mais dinheiro com disco, né? E CD muito caro, e aí a galera tava lançando aqueles box. Acho que foram 22 CDs de Caetano.
1: Caramba.
0: Um negócio gigante, assim.
1: E aí o show é com a banda Black Hill, né? Que tinha lançado Maria Fumaça, em 77, Fumaça. Que é um discaço.
0: É.
1: E eu acho que é a banda do movimento black brasileiro, assim, né? O movimento soul e tal, do final dos anos 70.
0: Acho que banda é a única, né? Banda, não sei se tem outra. A gente pode estar cometendo heresia aqui. Mas assim, banda,
1: porque tem Gerson King Combo, né?
0: Tem a artista, né? Antes. Cantor, cantora, Lady Zu, tal.
1: O Som Nosso de Cada Dia tem um disco pra swingar, né? Que é um pouco mais groovado, mas black.
0: Mas dentro do movimento, acho que não tinha banda, né? É. Assim, era mais o artista entrar com uma bandaça, tipo Dom Salvador
1: isso,
0: pianista,
1: isso.
0: Arranjador, tal, isso. Não sei o que lá, banda Abolição. Mas a banda
1: Hilton
0: Abolição
1: também, né?
0: Não tinha banda, acho que é só isso. Banda Black Hill mesmo. E aí vamos dar sequência, senão a gente vai fazer um programa de 2 horas. A gente vai com Tigreza, London Londo e Na Baixa do Sapateiro. Simbora, George.
1: Bora nessa.

0: E aí, pessoal, estamos de volta. Ouvimos agora Na Baixa do Sapateiro, London London e Tigresa, do Bicho Baile Show.
1: Bicho Baile Show, é.
0: Caetano Veloso e banda Black Hill, 78.
1: Pois é, meu irmão. Massa, né? A gente já falou aí pra caramba sobre o disco, né, George? Acho que se a gente falar mais, a gente vai estourar o tempo aí do programa. É melhor a gente já anunciar o próximo bloco, né?
0: Deixar a galera curtir aí.
1: É, pois é. Até porque, assim, esse... Caetano disse, ó, eu já arrumando coisa aqui pra falar. Caetano disse que fez esse disco, assim, com essa intenção. Inclusive, ah, tem um negócio legal pra falar. É, ele, ou produção, ou sei lá, enfim, sei lá o quê, tiraram a metade das cadeiras do Teatro Carlos Gomes, porque era pra
0: virar, dançar, né?
1: Pra galera dançar. E Caetano descia do palco pra dançar e tal. Então, assim, é um disco pra dançar. Então, como é pra dançar, então vamos parar de falar. Né? Então vamos dar a sequência aqui. A gente vai ouvir um bloco agora com quatro músicas, que é Leblon, Via Vaz Lobo, é Maria Fumaça, que é da banda Black Hill, né? É Two Naira 50 Kobo, que é a música que eu citei lá no começo, que é um juju, né? O estilo nigeriano de música. É bem antigo, dos anos 30, 40. E Gente, que é de Caetano, que é desse disco, né? Do disco Bicho.
0: Do Bicho.
1: Vamos nessa?
0: Vamos lá.

0: E acabamos de ouvir Gente Tunaira 50 Kobo. Eu ia chamar Maíra Fumaça, mas é Maria Fumaça, né?
1: Maria Fumaça.
0: E Leblon via Vaz Lobo. E aí, George? Me conte aí alguma coisa, mais uma curiosidade aí nas suas pesquisas.
1: Não, a gente tava conversando no intervalo aqui, né? Sobre essa viagem dos artistas brasileiros pra Nigéria em 77 e pra outros países africanos, né? Tava pesquisando aqui que foi pra Festac 77, um festival pan-africanista.
2: Sim.
1: Num contexto bem pós-colonial lá na África. Sim. E influenciou diretamente vários artistas brasileiros, né?
0: É.
1: A gente conversou até sobre Geraldo Azevedo, né? No disco dele de 78 tem Malaxuma, que é uma música inspirada, uma música angolana.
0: Sim.
1: O Gil e o Caetano, esse disco é um reflexo direto dessa viagem, né? Dele, né?
0: Pois é, inclusive assim, eu também lembrei que... Eu acho que tu não tava nesse programa, George. Eu tenho um amigo, jornalista, das antigas... No bom sentido, Gabriel Prioli, um abraço Prioli, a gente já fez um programa com ele, ele escuta a gente direto, ele elogia e pá, não sei o que, ele disse que foi assim, eu nem sabia, mas eu tava entrevistando ele, aí ele disse que foi também pra esse festival, não sei se ele foi cobrindo e tal, mas ele disse que foi uma coisa incrível assim,
1: muito legal
0: esse festival. E aí, bom, esse é o último bloco. Ah, que peninha! Não, mas já tem mais. E aí a gente vai encerrando o programa, lembrando que a gente está aqui na Rádio Universitária 99.9 FM, programa Na Agulha, todas as quintas-feiras. Quintas-feiras ou quintas-feira?
1: Quintas-feiras.
0: Isso aí.
1: Professor Pasquale.
0: Quintas-feiras, às 20 horas. Realização, o programa Realização do Na Agulha Lab, do Rosenbeat, gravadora Rosenbeat. E aí, meu amigo George, mais algum recadinho aí pra galera?
1: E o programa de hoje, apresentação, produção e trabalhos técnicos de Rodrigo Pires e George Pereira.
0: E vamos que vamos. E vamos ouvir Alegria, Alegria, do primeiro disco solo, né, de Caetano. E vamos embora. Um beijo, um abraço.
1: Bora nessa.
0: Aperto de mão. Tchau.

0: 8:57.
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5: 9 horas.
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